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1: Olá, viva, muito bom dia. Amanhã de quinta-feira pela Marginal. Estão aí as primeiras notícias com Sofia Almeida. Bom dia.
2: Bom dia. Continua por dominar o fogo no concelho de Valpanços. O incêndio que deflagrou na passada terça-feira à tarde tem, nesta altura, no terreno quase 800 operacionais apoiados por 257 veículos. Com o nascer do dia, devem juntar-se, entretanto, no combate às chamas, também os meios aéreos. Este incêndio já causou danos em, pelo menos, 21 casas, 8 de primeira ou segunda habitação e fez 5 feridos. Hoje, mais de 50 concelhos do interior de 8 distritos de Portugal estão em perigo máximo de incêndio. Os concelhos em perigo máximo pertencem aos distritos de Porto Alegre, Santarém, Castelo Branco, Coimbra, Viseu, Vila Real, Bragança e Guarda. Isto de acordo com o Instituto Português do Mar e da Atmosfera. Em perigo muito elevado estão também dezenas de concelhos dos distritos de Viana do Castelo, Braga, Leiria, Aveiro, Porto e Faro. O restante território está com perigo elevado ou moderado de incêndio. O balanço das vítimas mortais do sismo de magnitude de 7,1 que atingiu na terça-feira passada o sudeste do Japão aumentou para 28. A atualização foi feita pelo secretário-geral do governo japonês. A Agência Meteorológica do Japão alertou que sismos de magnitude semelhante poderiam ocorrer nos próximos dias e ainda alertou também para o risco de cheias intensas nos próximos dias que podem provocar deslizamentos de terra nas áreas mais fragilizadas. As autoridades locais indicaram ainda que mais de 300 pessoas ficaram feridas, várias em estado grave e que cerca de 40 mil habitações permanecem sem eletricidade. No futebol, o Benfica vai tentar hoje no Estádio da Luz reverter a derrota por 2-1 da primeira mão com o St. Gallen e garantir o apuramento para a terceira pré-eliminatória da Liga Europa. Caso consiga o apuramento, o Benfica vai defrontar na terceira pré-eliminatória os escoceses do Hearts. O jogo começa às 8 da noite e pode ser visto em direto na SIC. Também às 8 da noite, mas para a Liga Conferência, o Sporting Braga vai tentar defender uma vantagem de 1-0 sobre os sérvios do Zelenčnikar em jogo da segunda mão, da segunda pré-eliminatória de acesso à competição. Caso garanta a qualificação para a terceira pré-eliminatória, cujos jogos estão agendados para 6 e 13 de agosto, o Braga vai defrontar o Neftchi ou o Dinamo de Minsk, com estes últimos em vantagem depois de terem vencido o primeiro jogo por 4-2.
1: Agora com 3 minutos e meio depois das 7, Sofia Almeida regressa às 7:30 com um novo olhar às notícias desta manhã. Para já e a abrir o dia com Luís Tolete, nas próximas 5 horas, Part-Time Lover e a música de Stevie Wonder.

7 horas, 7 minutos, um ótimo dia de quinta-feira. Começamos amanhã a ouvir Stevie Wonder em 1985 e na altura ele cantava este Part-Time Lover, grande sucesso do ano, uma das canções que ele incluiu no disco In Square Circle. Stevie Wonder que na última semana agitou a nossa memória coletiva com o anúncio então para o próximo ano de um novo álbum de originais. Ele passou pelas suas redes sociais para falar nisso mesmo, finalmente em 2027, e a fazer fé nas suas palavras, vamos ter um novo álbum de originais que há muito é prometido. Eu lembro que há 22 anos que Stevie Wonder não tem um novo álbum de originais. O último, A Time to Love, saiu então em 2005, no próximo ano 22 anos sem disco novo. Quanto ao novo álbum, mantém-se o título, aliás o título é o que sabemos há mais anos, chama-se Through the Eyes of Wonder, um título que Stevie Wonder tem ameaçado nos últimos anos com algumas canções. Vamos lá ver se esses últimos inéditos de Stevie Wonder vão estar também incluídos nesse próximo álbum. O que ele diz é que o álbum vai ter canções que ele deixou fora do seu período de maior sucesso na década de 70, por isso cresce também essa, digamos que, vontade de ter material novo do genial Stevie Wonder. Já daqui a pouco, atenções viradas ao trânsito. Já lá vamos saber como é que está a começar o dia nas estradas pela Grande Lisboa. Isto numa quinta-feira em que começa a haver uma pequena descida na temperatura, o céu pouco nublado ou limpo e o vento a soprar fraco a moderado. Quanto às máximas, hoje 29 graus, previsão para Lisboa, esperam-se 28 graus em Cascais.

7:13, um ótimo dia de quinta-feira. Não seria de resto de esperar outra coisa. As canções aqui pela Marginal também ajudam a levar em frente este dia. Já a caminho das férias, certamente, com o mês de julho a dar as últimas. Hoje é então dia 30 e nós aqui pela Marginal, claro que celebramos de joy dos Mama's Gun. Está também de aproveitar o trânsito a esta hora da manhã, sem dificuldades nos principais acessos a Lisboa. Não será de estranhar o início da manhã, mas também o aproximar do final do mês, com muita gente já a começar a fazer as malas para umas merecidas férias. Voltamos ao trânsito aqui pela Marginal, já daqui a pouco, depois da síntese às 7:30.

7h16, com Changes Like the Weather, a música de MT Jones. Ele aproveita nesta canção para se queixar da sua amada, que tem assim um temperamento que muda conforme a estação do ano. Quem nunca, não é? Aqui pela Marginal, esta manhã de quinta-feira, já daqui a pouco voltamos às notícias que marcam a manhã, com a Sofia Almeida. Quero só lembrar que hoje, então, dia 30 de julho, é o Dia Internacional do Amigo. Todos temos, ou pelo menos todos devemos ter, nem que seja um amigo. Há quem diga que a amizade duplica as alegrias e também divide as tristezas, e esse alguém foi Francis Bacon. Mas talvez uma das frases mais famosas sobre a amizade seja aquela que diz que a amizade é o amor sem asas, dita por George Byron. Seja lá como for, é importante ter um amigo, mais que não seja para aqueles momentos que não devemos partilhar com mais ninguém. Ou como dizem os Brand New Heavies,

0: ficar com 20 minutos depois das 7, o elogio à amizade nesta incrível You Got a Friend, a música regravada então pelos Brand New Avis, hoje a passar aqui pela Marginal no Dia Internacional do Amigo, ou então o Dia também Internacional da Amizade, como é conhecido. E nada melhor do que esta canção, gravada pelos Brand New Avis, que como todos sabemos é uma versão de uma canção de Carole King, para nos animar e promover este dia que é assim tão importante.
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John Legend a passar pela Marginal. O tema She Don't Have to Know. Da série Músicas que têm resposta na ponta da língua. Ora, se John Legend canta She Don't Have to Know, Melody Gardot confirma She Don't Know.

0: 7:30 com a música de Melody Gardot no início desta manhã, aqui na Marginal com She Don't Know. Já daqui a pouco vou deixar nova residência pela Avenida Marginal, ali perto das 7:50, e hoje vou trazer a canção que eu ouvi durante as férias durante mais tempo. Tenho a certeza, no final deste mês, quando sair aquele relatório mensal das músicas que vamos ouvindo com mais frequência, esta vai estar em primeiro lugar e, curiosamente, nem é sequer uma canção deste ano. É tempo agora de atualizar as notícias com a Sofia Almeida. Bom dia.
1: Bom dia. São já mais de 850 os profissionais que estão a combater o incêndio em Valpaços. Este fogo que lavra desde a passada terça-feira já causou danos em pelo menos 21 casas e fez 5 feridos. Hoje, mais de 50 concelhos do interior de 8 distritos de Portugal continental estão em perigo máximo de incêndio rural. O balanço das vítimas mortais do sismo de magnitude 7,1 que atingiu na terça-feira passada o sudoeste do Japão aumentou para 28. A atualização foi feita pelo secretário-geral do governo chinês. No futebol, o Benfica recebe hoje o St. Gallen na segunda mão da segunda pré-eliminatória da Liga Europa. O jogo começa às 8 da noite, à mesma hora, mas para a Liga Conferência, o Braga recebe os sérvios do Zelensnikar.

7h35, ao ouvir então Risk It All, música de Bruno Mars a passar aqui pela Marginal. Bruno Mars, que hoje está em destaque na próxima hora nas escolhas de Luís Montes. Tudo bem então para ouvir já depois das 8 da manhã. Ainda durante esta hora vou trazer nova residência pela Avenida Marginal com uma canção que foi a minha banda sonora da primeira fase das férias deste ano. Eu peço-lhe já para reservar aí 7 minutos da sua manhã para ouvir provavelmente a melhor canção ou uma das melhores canções que vai ouvir garantidamente este ano. Já daqui a pouco também com a Sofia Almeida, fica prontito? Vamos saber o que é que os jornais estão a destacar nesta manhã. Aliás, no dia de hoje.

7h39, ouvir I Say a Little Prayer, canção clássica revisitada por Diana King, também ela a dar grande sucesso a este tema que saiu da mente de Burt Bacharach e Al Davids para a voz de Dionne Warwick, mas que a rainha Aretha Franklin também tornou uma das suas canções assinatura. Já daqui a pouco vamos então aos destaques dos jornais nesta manhã. Para já retomamos os caminhos do trânsito, Marginal e A5 sem qualquer problema, já com a Bradavente no IC19 de Teresina à Amadora. Segundo a circular, tem o trânsito resistente na zona do Campo Grande, no sentido inverso, a Bradavente na Encarnação. Bom escoamento a norte na A1 e a Bradavente a esta hora pela A2, junto à primeira ponte do Feijó, até à ponte 25 de Abril. 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

0: 7h43, ouvia-se ele cantar I'll Be Around, a canção clássica dos Spinners. Manhã de quinta-feira pela Marginal, sempre com a música mais perto do mar, e dentro de praticamente um minuto vou deixar então uma das grandes propostas da Avenida para este ano.
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1: A música continua a provar-nos que nunca é tarde para uma canção, e a que passa hoje pela Avenida está no álbum que até saiu em outubro de 2025 e que nas minhas férias caiu que nem uma bomba. Isto também por causa da Deluxe Edition que entretanto saiu em maio. Às vezes as férias têm destas coisas, ter tempo para ouvir música sem a preocupação do tempo certo, e confesso que até foi o título da canção, Summer's Ending Soon, que me chamou a atenção. A ideia de usar lá mais para o final do verão era tentadora, mas ainda mais tentador foi a urgência de a tocar depois de ouvir. O tema é da dupla de música eletrónica The Midnight, que em 2014 até esteve na linha da frente do boom da pop de sintetizadores, e assim de forma mais profunda a canção fala em aceitarmos que na vida tudo é passageiro. Nos próximos 7 minutos, aceito o convite e, como eu o fiz nas férias, aprecie uma das melhores canções que vai ouvir este ano. Pode não parecer, mas na Avenida, Summer's Ending Soon, com

0: como símbolo de possibilidades infinitas, mas crescer, dizem, é saber aceitar que tudo é passageiro. O pop eletrónico da dupla The Midnight, hoje em destaque na Avenida. Para ouvir ao longo do dia e em podcast em marginal.fm. 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
0: 7h51, eu tinha avisado uma canção incrível hoje a passar pela Avenida, numa semana que aliás está a ser fantástica, cheia de grandes canções. Hoje uma delas com a dupla da Midnight e o tema Summer's Ending Soon. A lembrar que a Avenida Marginal tem nova edição marcada para as 11h30. Agora seguimos com esse olhar nos jornais, a revista de imprensa, com Sofia Almeida. Bom dia.
2: Bom dia. As explicações dadas ontem pelo Ministro da Administração Interna estão em destaque nas primeiras páginas dos jornais. O Diário de Notícias refere que Luís Neves diz empoderado após quebrar silêncio sobre casos do atrelado e das obras. O DN escreve ainda educação e exames, resultado das reapreciações pode estar em risco. O Jornal de Notícias revela que investigação ao tráfico de jogadores de futebol descobre mais 20 jovens enganados por academia. 3 anos após a operação, o CEF tem novas queixas contra a Bsport que chegaram ao Ministério Público e à PJ. O JN dá ainda destaque a declarações de Luís Neves. Nem sempre acertei, mas estive sempre do lado do bem. Sobre o mesmo tema, o Público escreve: Luís Neves, estou totalmente legitimado e empoderado. O Público avança ainda: Nobel propõe tribunais a decidir em 90 dias para fazer crescer a economia. O país deve ter só uma prioridade, defende um estudo da CIP pedido ao Nobel James Robinson. O Correio da Manhã dá também destaque a declarações de Luís Neves, que garante que a piscina voltará a ser um tanque. O Correio da Manhã revela ainda que autocarro esquece criança em área de serviço. Aconteceu na A2, pai obrigado a percorrer 200 quilómetros para resgatar filha de 11 anos. O Jornal de Negócios refere que candidatos usam trunfo da manutenção na corrida à TAP. A República vai analisar propostas vinculativas. A revista Visão dá hoje destaque a férias em Portugal, luxo no meio da natureza.

com alguns dos nossos cantores favoritos a mostrar hoje um lado mais atrevido, agora em vez de Mare Othorn. Ele canta No Strings. Estamos a caminhar para o final desta hora. A lembrar daqui a pouco com a Sofia Almeida, voltamos então às notícias. E atenção, porque há novidades na proibição do uso de smartphones nas escolas. É uma das notícias para desenvolver aqui na Síntese Marcada, então, para as 8 da manhã.

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1: Voltamos então às notícias com Sofia Almeida, Sintes às 8, bom dia.
2: Bom dia, a proibição do uso de smartphones nas escolas vai ser alargada aos alunos do 7º ao 9º anos, já no próximo ano letivo, segundo uma alteração ao Estatuto do Aluno que será aprovada hoje em Conselho de Ministros. Em declarações à Agência Lusa, o Ministro da Educação explicou que as escolas terão o primeiro período de aulas para se adaptar e fazer a transição para a nova medida que entrará em vigor a 1 de janeiro do próximo ano. A medida que atualmente abrange os alunos do 1º ao 5º ano passará assim a aplicar-se também até ao 9º ano, mantendo-se exceções como situações de saúde devidamente comprovadas.
3: Penso que, à semelhança do que aconteceu para o 1º e para o 2º ciclo, esta medida será muito bem recebida pelas famílias e pelas escolas, porque durante alguns anos nós tivemos dúvidas, houve muitas pessoas tiveram dúvidas sobre aquilo que se devia fazer na regulação do uso dos telemóveis e das redes sociais, mas hoje a evidência científica sobre os efeitos negativos no desenvolvimento dos jovens é demasiado evidente e não podemos ignorá-lo. Ou seja, é uma responsabilidade política pública fazer esta recomendação na restrição ou mesmo proibir, como vamos fazer agora no 3º ciclo.
2: Fernando Alexandre explicou que a decisão teve por base a tendência internacional de um novo inquérito aos diretores escolares que relataram que nos espaços onde não entram telemóveis há mais socialização e menos disciplina. Continua por dominar o fogo no concelho de Valpaços. O incêndio que deflagrou na passada terça-feira à tarde tem nesta altura no terreno mais de 800 operacionais apoiados por 263 veículos. É esperado, entretanto, que os meios aéreos se juntem também no combate às chamas. Este incêndio já causou danos em pelo menos 21 casas e fez 5 feridos. Hoje há mais de 50 concelhos do interior de 8 distritos de Portugal continental em perigo máximo de incêndio rural. Os concelhos em perigo máximo pertencem aos distritos de Porto Alegre, Santarém, Castelo Branco, Coimbra, Viseu, Vila Real, Bragança e Guarda, de acordo com o Instituto Português do Mar e da Atmosfera. Em perigo muito elevado estão também dezenas de concelhos dos distritos de Viana do Castelo, Braga, Leiria, Aveiro, Porto e Faro. O restante território está com perigo elevado ou moderado. No futebol, o Benfica vai tentar hoje no Estádio da Luz reverter a derrota por 2-1 da primeira mão com o St. Gallen e garantir o apuramento para a terceira pré-eliminatória da Liga Europa. O jogo começa às 8 da noite e pode ser visto em direto na SIC. Também às 8 da noite, mas para a Liga Conferência, o Sporting Braga vai tentar defender uma vantagem de 1-0 sobre os sérvios do Zelensnikar em jogo da segunda mão da segunda pré-eliminatória de acesso à competição.
1: 3 minutos e meio depois das 8, um ótimo dia. Manhã de quinta-feira, ligado na Marginal, com Quinn Devon a abrir esta hora. Been Too Long é a primeira.

0: 7 minutos ao Lavão, depois das 8 da manhã, Bento Long com Queen Devon a abrir então esta hora na marginal de quinta-feira. Um dia com pequena descida na temperatura, céu pouco nublado, bom limpo e vento fraco a moderado. Quanto às máximas em previsão para hoje, 29 graus em Lisboa, esperam-se 28 graus em Cascais. Já daqui a pouco vamos ter também um novo olhar ao trânsito e não tarda nada e chegam as músicas que são a praia de Luís Montes.
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8 horas a 12 minutos com uma das imagens de marca dos Simply Red ao longo da carreira. Além dos originais, foram sabendo refrescar algumas canções clássicas. Esta com o grande sucesso dos Hollies na década de 70, The Air That I Breathe, a banda que também teve grande sucesso, como sabemos, com o tema He Ain't Heavy, He's My Brother. Tempo agora de saber, afinal, como é que anda o trânsito no início desta hora. A Marginal continua sem problemas, mas já há fila na A5, na descida do Monsanto para as Amoreiras, abrandamento no IC19 de Terceira Amadora e fila na zona de Pinamanique. A segunda circular tem trânsito resistente entre o Baixo Norte-Sul e o Campo Grande, sentido inverso encontra fila de Sacavém até passar à Encarnação, fila na A1 de Valfigueira a Sacavém e na A2, junto à primeira ponte do Feijó até à ponte 25 de Abril. Aqui pela Marginal, voltamos ao trânsito, já sabe, depois das 8:30.

holandês Lois Baker, a passarem a posta pela Marginal. O tema chama-se All We Need. E a grande verdade é que no dia de hoje, em que estamos também a celebrar o Dia Internacional da Amizade, há quem diga que é tudo o que bastamos, All We Need, lá está. Mas a amizade, no fundo, pode ter várias formas, e no caso desta ideia, é uma insight.

0: 19 minutos depois das 8 da manhã, as canções nas diferentes perspectivas da amizade, aqui numa da Inside Friend, às vezes também é precisa, aqui na marginal Leon Bridges e também John Mayer, numa canção incrível que serve perfeitamente para lembrar o dia de hoje, o Dia Internacional do Amigo, ou também como é conhecido o Dia da Amizade. Proposta para tocar aqui na Marginal Não Falta Muito, é a minha praia, mais uma escolha com Luís Montes esta semana.
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0: 26 minutos já depois das 8, com Mayra Andrade a sorrir a esta manhã. We used to call it love. Antes da minha praia, só lembrar, 20 graus, temperaturas a esta hora por Lisboa e Cascais.
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2: É cada vez mais raro encontrarmos um álbum de originais repleto de belas canções. O norte-americano Bruno Mars mostra todo o seu talento como cantor, compositor e músico neste seu novo álbum The Romantic, onde podemos encontrar mais esta pérola, God Was Showing Off. Aleluia, Bruno Mars!

0: 8h30 pela Marginal, ao ouvir então a minha praia nas escolhas de Luís Montes, hoje com God Was Showing Off, uma das canções do álbum The Romantic de Bruno Mars. A lembrar então que logo mais ao meio-dia e meia voltamos a este som de Bruno Mars e já sabe que o podcast esse é sempre que quiser para ouvir em marginal.fm. A lembrar que sábado a partir das 7 há esse compacto de fim de semana. É tempo de voltar às notícias desta manhã, antes também de sabermos como é que anda o trânsito. Sofia Almeida, bom dia.
1: Bom dia, vai ser aprovada esta quinta-feira em Conselho de Ministros uma alteração ao Estatuto do Aluno que vai proibir o uso de telemóveis nas escolas para os alunos do 7º ao 9º ano, já no próximo ano letivo. Em Valpaços, cerca de 800 operacionais continuam a combater o incêndio que deflagrou na tarde de terça-feira e já fez 5 feridos. Hoje é Dia Mundial contra o Tráfico de Pessoas. Para assinalar a data, a ONU alerta para o crescimento do recurso ao tráfico humano por parte de criminosos. As vítimas são obrigadas a cometer crimes e relatam casos de tortura, abuso sexual, fome e isolamento. No futebol, o Benfica recebe hoje o Sandgala na segunda mão da segunda pré-eliminatória da Liga Europa. O jogo começa às 8 da noite, à mesma hora, mas para a Liga Conferência, o Braga recebe os sérvios do Zelensnikar.

36 minutos depois das 8 com Bright Lights, Bigger City, música de CeeLo Green. Ainda ontem falamos de um grande amigo dele, ou seja, de Danger Mouse, com quem formou a dupla Gnarls Barkley, porque, como sabe, ontem foi então o dia do seu aniversário. Já daqui a pouco aqui na Marginal vamos saber como é que anda o trânsito. Esta hora que ainda vai ter o Super Toast by Instinct e também para ouvir a nossa música da semana com a nova de Lucas Seto. Esta chama-se By the End of the Night, aqui pela Marginal de quinta-feira. A música de

minutos depois das 8, gosto e muito desta By the End of the Night, a talentosa Hampa Mark a passar aqui pela Marginal. Manhã de quinta-feira, já não falta muito para ouvir a nossa música da semana com o incrível Lucas Seto, o britânico que nos últimos anos só nos dá boas canções, e a mais nova dele hoje a passar mais uma vez em destaque, chama-se Ghetto Kind of Love. Para já, vamos então saber como é que anda o trânsito. Continua a fluir bem pela Marginal. Continua também a haver abrandamento na A5 entre Oeiras e Miraflores e fila já habitual na descida do Monsanto para as Amoreiras. Fila também no IC19 de Terceira, junto a Terceira, ou melhor, fila no IC19 está na descida de Terceira, isto porque há um acidente e a fila está também em Alfragide e daí até Pinamanique. Já na segunda circular o trânsito está resistente entre o Baixo Norte-Sul e o Campo Grande. E no sentido inverso, encontra fila de Sacavém até à Encarnação devido a acidente. Fila também na A1 de Valfigueira a Sacavém e na A2 encontra fila junto a Corroios até passar a ponte 25 de Abril.

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0: 14 minutos das 9 da manhã, um dos Neville Brothers, talvez o mais famoso de todos, Harry Neville, a cantar All of the Above. Manhã de quinta-feira, com a música da semana a chegar aqui pela Marginal, mas primeiro...
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2: Eu sou a Maria Inteligente, um avatar da Instinct, e vou falar-lhe sobre uma app que junta pessoas e AI e partilhar uma curiosidade.
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2: A Shapes é uma aplicação de mensagens que permite juntar pessoas e agentes de inteligência artificial nas mesmas conversas. A plataforma foi criada para que a AI participe nos grupos como qualquer outro membro, ajudando a responder a perguntas, criar ideias, resumir informação ou fazer tarefas. Os utilizadores podem criar agentes de AI com funções específicas ou escolher assistentes já disponíveis. Cada agente pode ser especializado em áreas como programação, escrita, estudo ou produtividade. A aplicação é compatível com vários modelos de inteligência artificial, o que permite que diferentes agentes colaborem entre si dentro da mesma conversa. A aplicação encontra-se em fase beta e está disponível por convite. Nesta fase, a utilização é gratuita, embora a empresa preveja lançar planos pagos no futuro. Para apoiar o desenvolvimento da plataforma, a startup angariou mais de 7 milhões de dólares numa ronda de investimento liderada pela Andreessen Horowitz. Deixo-lhe também uma curiosidade. A empresa foi fundada por um antigo engenheiro da Meta, Ryan Fu, com o objetivo de criar uma nova forma de colaboração entre pessoas e inteligência artificial. Saiba mais sobre inovação e nova economia em supertoast.pt.
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0: Faltam apenas 9 minutos até às 9 da manhã. Estamos numa de Marmalade com a música de India Sean. É uma das canções que pode encontrar então no EP Subject to Change. Estamos praticamente a fechar esta hora. Ainda vamos ter a nossa música da semana já a seguir. E depois, bom, depois vou deixar uma grande canção para seguir em frente. Aliás, mais uma a esta hora, a começar já com o nosso Test Drive esta semana.
1: 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Em Ghetto Kind of Love, Lucas Seto descreve uma relação que parece condenada ao conflito, mas onde a paixão acaba sempre por falar mais alto. O próprio explica que quis retratar esse magnetismo difícil de compreender por quem está de fora. Para reforçar essa vulnerabilidade, recorre a um falsete inspirado na soul dos anos 70 e deixa Ritmo Hipnótico fazer o resto. Ghetto Kind of Love explora o lado mais intenso e contraditório do amor.

A 5 minutos das 9 da manhã, deixei então Ghetto Kind of Love, que é a nossa música da semana, a mais nova de Lucas Seto, o britânico de quem, e ainda bem, só temos música boa para mostrar. Estamos a fechar a hora, daqui a pouco há notícias, novidades no Estatuto do Estudante, para conhecer com a Sofia Almeida às 9 da manhã. Para já e até ao final, Send It Back. É a música de Don West.

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1: Voltamos então às notícias, sendo das 9 da manhã com a Sofia Almeida. Bom dia.
2: Bom dia. Vai ser aprovada esta quinta-feira em Conselho de Ministros uma alteração ao Estatuto do Aluno, que vai proibir o uso de telemóveis nas escolas, também para os alunos entre o 7º e o 9º ano de escolaridade, já no próximo ano letivo. Em declarações à agência Lusa, o Ministro da Educação explicou que as escolas serão o primeiro período de aulas para se adaptar e fazer a transição para a nova medida que entrará em vigor a 1 de janeiro do próximo ano. A medida, que atualmente abrange já os alunos do 1º ao 5º ano, passará também a aplicar-se até ao 9º, mantendo-se exceções como situações de saúde devidamente comprovadas.
3: Penso que, à semelhança do que aconteceu para o 1º e para o 2º ciclo, esta medida será muito bem recebida pelas famílias e pelas escolas, porque durante alguns anos nós tivemos dúvidas, houve muitas pessoas que tiveram dúvidas sobre aquilo que se devia fazer na regulação do uso dos telemóveis e das redes sociais, mas hoje a evidência científica sobre os efeitos negativos no desenvolvimento dos jovens é demasiado evidente e não podemos ignorá-lo. Ou seja, é uma responsabilidade de política pública fazer esta recomendação na restrição ou mesmo proibir, como vamos fazer agora no 3º ciclo.
2: Fernando Alexandre explicou ainda à agência Lusa que a decisão teve por base a tendência internacional e um novo inquérito aos diretores escolares, que relataram que nos espaços onde não entram telemóveis há mais socialização e menos indisciplina. O incêndio que começou na terça-feira passada em Valpaços e que alastrou ao concelho de Mirandela tem 80% do seu perímetro dominado. Segundo disse a agência Lusa, o comandante subregional das terras de Trás-os-Montes da Proteção Civil, Noel Afonso, o incêndio tem apenas pequenos focos de incêndio ativos, mas acredita que os meios aéreos poderão ajudar na consolidação. No local estão no combate às chamas quase 800 operacionais, apoiados por 263 meios terrestres. Entretanto, a Estrada Nacional 315, que liga Val de Telhas a Bolsa, no concelho de Mirandela, já reabriu ao trânsito. O incêndio começou ao início da tarde de terça-feira, no concelho de Valpaços. Já fez 5 feridos, 3 desalojados e danificou 21 habitações. Vai ser apresentado hoje em Lisboa um estudo sobre o desenvolvimento da economia portuguesa, da autoria de James Robinson, a Prémio Nobel da Economia em 2024, e Nuno Palma, professor da Universidade de Manchester. O estudo identifica a reforma do sistema judicial com decisões em 90 dias e a melhoria da qualidade institucional como prioridades essenciais para superar falhas estruturais e burocráticas. O documento critica a dependência excessiva de fundos europeus e defende um modelo assente na eficiência pública para o crescimento de longo prazo.
1: 2:30 depois das 9, a Sofia Almeida regressa pela Marginal às 9:30 com esse olhar às notícias. Para já e a abrir agora, Don't Lose Your Steam, a música de Gregory Porter.
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0: praticamente 6 minutos depois das 9, no início desta manhã. O melhor mesmo é seguir o conselho de Gregory Porter: Don't lose your steam. O dia ainda mal começou. Já daqui a pouco o Tiago Castro passa por aqui, numa de É Bom Saber. Olhamos sempre para o lado mais positivo da vida, mas para já olhamos a previsão do tempo para hoje, numa quinta-feira em que começa a ficar o tempo mais fresco, com a descida na temperatura. Máximas previstas para hoje: 29 graus em Lisboa, 28 graus em Cascais, num dia de quinta-feira com céu pouco nublado ou limpo e vento a soprar fraco a moderado.
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9 minutos depois das 9 da manhã, com Hang It On The Shelf, a música de Jalen and Ganda, que é uma das canções do seu segundo álbum de originais, um disco que tem dado muito que ouvir durante este ano aqui pela Marginal. O álbum esse chama-se Doctrine of Love. Já daqui a pouco fica prometido, vamos saber então como é que anda o trânsito ao início desta hora. Para já, e antes disso, aproveite para assinalar os 90 anos de Buddy Guy. Vamos ouvir Buddy Guy com Anthony Hamilton, os dois juntos, numa canção de Bob Dylan.

Em dia de aniversário, 14 já minutos depois das 9, Buddy Guy, com a ajuda de Anthony Appleton, com o clássico Lay, Lady Lay, música de Bob Dylan. Buddy Guy, que hoje celebra então 90 anos, é uma das figuras maiores da história do blues e um dos guitarristas mais influentes de sempre. Inspiração na sua forma de tocar, influenciou músicos como Jimi Hendrix, Eric Clapton, Jeff Beck, Jimmy Page e também Stevie Ray Vaughan. Nós trouxemos então Buddy Guy à marginal a cantar Bob Dylan no incrível Lay, Lady Lay. E diga-se que celebrar 90 anos é qualquer coisa de especial. Novo olhar ao trânsito no início desta hora aqui pela Marginal, onde começa a haver fila de Caxias até a Passo de Arcos, devido a obras. Na A5 há fila entre Oeiras e Miraflores e na descida do Monsanto para as Amoreiras. Fila também pelo IC19 do Cacém, até à descida de Terceira, devido a acidente. No sentido inverso, a fila está na Amadora até à saída para Massamá, devido a acidente em cadeia. Na segunda circular, à fila das Torres de Lisboa até ao Campo Grande. No sentido inverso, a fila está a partir de Sacavém até à Encarnação, também devido a acidente. Há um, tem fila de Valfigueira a Sacavém, e há dois, fila de Corroios até à

0: de Nick Moore, também para assinalar o Dia Internacional do Amigo e da Amizade hoje aqui pela Marginal, com algumas canções que melhor do que eu expressam esse incrível sentimento que é ter aquele amigo especial. Já daqui a pouco aqui pela... não pensem em amigo especial dessa maneira. Amigo, amigo, não esse amigo especial dessa maneira mais dúbia. Dizia também que já daqui a pouco aqui pela Marginal o É Bom Saber, hoje com o Tiago Castro a trazer mais uma vez a aliança entre a tecnologia e a medicina, é a proposta para desenvolver um pouco mais à frente.
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0: 25 minutos já depois das 9 da manhã, ouvir In Between com Lily Moore e também Maverick Saber. Ainda há pouco falávamos de Buddy Guy, o mestre da guitarra do blues, e agora aqui pela marginal, a filha de Gary Moore, com o incrível In Between. Já daqui a pouco vamos olhar as notícias com a Sofia Almeida, mas para já o Tiago Castro traz o É Bom Saber. Olhamos o lado mais positivo da vida e hoje nessa aliança entre a tecnologia e também a saúde.
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2: Uma equipa da Universidade de Maastricht, nos Países Baixos, desenvolveu uma aplicação que poderá prever crises de asma até 3 dias antes dos sintomas mais graves aparecerem. A tecnologia utiliza inteligência artificial para analisar pequenas alterações na voz gravada diariamente através do telemóvel. Num estudo com 73 pessoas com asma e doença pulmonar obstrutiva crónica, os investigadores verificaram que, à medida que as vias respiratórias começam a fechar, a voz torna-se mais fraca, rouca e com mais pausas. A detecção precoce poderá permitir iniciar o tratamento mais cedo, reduzindo o risco de agravamento da doença, internamentos e até de morte. A aplicação, chamada Táticas, foi desenvolvida com a participação de doentes e continua em fase de investigação, estando agora a ser testada em 9 estudos nos Países Baixos e no Brasil.
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0: 9:30 aí na Marginal, Empty Jones, deixa Hide Be Lying. Já daqui a pouco aqui vamos saber como é que anda o trânsito. Não saímos desta hora sem atualizar a informação. Quero só lembrar as temperaturas. A esta hora conto com 22 graus em Lisboa e Cascais, num dia em que a temperatura até está a descer ligeiramente, mas ainda assim, bom tempo de verão, 29 graus em Lisboa, nada mal, 28 graus em Cascais. Voltamos com a Sofia Almeida, às notícias desta manhã. Bom dia.
1: Bom dia. 4 meios aéreos já se juntaram no combate às chamas no incêndio em Valpaços. Segundo a Proteção Civil, este fogo tem já 80% do seu perímetro dominado. Vai ser aprovada esta quinta-feira em Conselho de Ministros uma alteração ao Estatuto do Aluno, que vai proibir o uso de telemóveis nas escolas, também para os alunos do 7º ao 9º ano. Hoje é Dia Mundial contra o Tráfico de Pessoas. Para assinalar a data, a ONU alerta para o crescimento do recurso ao tráfico humano por parte de criminosos. As vítimas são obrigadas a cometer crimes e relatam casos de tortura, abuso sexual, fome e isolamento. No futebol, o Benfica recebe hoje o St. Gallen na segunda mão da segunda pré-eliminatória da Liga Europa. O jogo começa às 8 da noite e pode ser visto em direto na SIC, à mesma hora, mas para a Liga Conferência, o Braga recebe os sérvios do Zelensnikar.
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36 minutos depois das 9, a celebração plena de Seu Jorge nesse encontro com Marisa Monte. Os dois, quando chego pela Marginal de quinta-feira, lembrar que Marisa Monte, 18 de setembro, vai estar em Portugal ao vivo. Vai trazer a digressão fónica à Mel Arena em Lisboa. Tem toda a informação disponível no nosso site. E já que falamos nisso também, uma das notícias em destaque acaba por ser o falecimento de Kavinsky, o DJ francês que faleceu no dia de ontem. Uma notícia que destacamos também no nosso site em marginal.fm. Não deixa de ser curioso e a vida tem destas coisas. Kavinsky faleceu aos 50 anos, ele que completava já amanhã 51. Ele que nasceu no dia 31 de julho de 1975. Da memória coletiva, claro que fica Night Call, essa canção emblemática no filme Drive. Uma canção que ele depois até regravou com Angel e também com os conterrâneos Phoenix para encerrar os Jogos Olímpicos de Paris.

Ficamos a 20 minutos das 10 com Kavinsky e a memória que fica. O tema chama-se então Night Call, aqui na versão que ele fez mais tarde para encerrar os Jogos Olímpicos de Paris. Dizem facilmente que a vida de um artista não se define apenas por um momento, mas quando o momento é este Night Call, certamente que Kavinsky não se importaria nada que a sua carreira fosse marcada por esta canção, quer nesta versão, quer no original que ele compôs especificamente para abrir a banda sonora desse incrível filme que é Drive, um momento que recordamos sempre aqui pela Marginal. Seguimos agora com esse olhar ao trânsito. Temos então a última informação desta manhã na Grande Lisboa. A lembrar que a esta hora há fila na Marginal. A fila está do Alto da Boa Viagem até Paço de Arcos, devido a obras. Na A5 há fila entre a Ribeira da Laje e Linda a Velha, devido a acidente. E ainda na descida do Monsanto para as Amoreiras. Fila do Cacém até à descida de Terceira, no IC19, isto devido a acidente. Sentido inverso, a fila está da Amadora até à saída para Massamá, devido a acidente em cadeia. Trânsito neste momento cortado no IC19, no local do acidente. Segunda circular tem fila das Torres de Lisboa ao Campo Grande, no sentido inverso de Sacavém à Encarnação, também devido a acidente. Fila de Valfigueira a Sacavém na A1 e da ponte, na primeira ponte do Feijó até à ponte 25 de Abril. Está assim o trânsito também em fila na A2.

0: 9h46, com Monogen a trazer o seu Get You High pela Marginal. Temperaturas a esta hora manterem-se nos 22 graus em Lisboa e Cascais. Já sabemos que hoje vamos ter uma pequena descida nas temperaturas, mas com bom tempo para celebrar em pleno verão. A máxima é de 29 graus em Lisboa, esperam-se 23 graus em Cascais. Quinta-feira de manhã aqui pela Marginal, já estamos com um pezinho no fim de semana, não é?
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Canção incrível, seja em que versão for. O original da dupla Hall & Oates, que depois Paul Young tornou-se num sucesso à escala mundial, mas que a própria dupla Hall & Oates mais tarde regravou nesse concerto ao vivo no lendário Apollo de Nova York. E para essa canção, imagine, eles chamaram os não menos lendários Temptations. Aqui pela Marginal, hoje ouvimos Alex Francis a cantar Every Time You Go Away. É apenas uma das muitas hipóteses para esta canção, que tornou-se assim imagem de marca também da dupla Hall & Oates. Estamos a caminhar para o final da hora. Deixamos Get Up Off That Thing, a música dos Corvettes, para animar esta manhã de quinta-feira.

The Corvettes com Get Up Off That Thing. Qualquer canção que começa com a frase é verão, não tem nenhuma preocupação na cabeça, só pode mesmo ser uma canção incrível, não é? Estamos em pleno mês de verão, estamos a viver esta época que para muita gente, eu incluído, é sem dúvida a mais esperada do ano, não só pelas férias, embora muita gente já comece a fazer férias fora destas, digamos que, tradições de ter férias só no verão, mas o verão tem essa particularidade e o mês de agosto que está por aí a chegar tem ainda essa força aqui em Portugal de ser um mês por excelência das férias.

0: 9h59, Calls Emotional Oranges, a deixar Just Like You, aqui pela Marginal. A seguir, atualizamos as notícias com a Sofia Almeida, ela que traz boas notícias para a economia portuguesa.
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0: Seguimos com uma nova síntese de notícias nesta manhã. Sofia Almeida, bom dia.
2: Bom dia. A economia portuguesa recuperou no segundo trimestre ao crescer 0,8% em cadeia, após ter praticamente estagnado no arranque do ano. Isto de acordo com a estimativa rápida divulgada esta quinta-feira pelo Instituto Nacional de Estatística. A aceleração de crescimento verificou-se também na comparação homóloga com o produto interno bruto, a avançar 2,5% após um crescimento de 2,4% no arranque do ano. Comparando com o primeiro trimestre, avançou 0,8%, uma aceleração face aos 0,1% registados entre janeiro e março. Vai ser aprovada esta quinta-feira em Conselho de Ministros uma alteração ao Estatuto do Aluno que vai proibir o uso de telemóveis nas escolas, também para os alunos do 7º ao 9º ano, já no próximo ano letivo. Em declarações à agência Lusa, o ministro da Educação explicou que as escolas terão o primeiro período de aulas para se adaptar e fazer a transição para a nova medida que entrará em vigor a 1 de janeiro do próximo ano. A medida, que atualmente abrange os alunos do primeiro ao quinto ano, passará assim a aplicar-se também até ao 9º ano.
3: Penso que, à semelhança do que aconteceu para o primeiro e para o segundo ciclo, esta medida será muito bem recebida pelas famílias e pelas escolas, porque durante alguns anos nós tivemos dúvidas, houve muitas pessoas que tiveram dúvidas sobre aquilo que se devia fazer na regulação do uso dos telemóveis e das redes sociais, mas hoje a evidência científica sobre os efeitos negativos no desenvolvimento dos jovens é demasiado evidente e não podemos ignorá-lo. Ou seja, é uma responsabilidade política pública fazer esta recomendação na restrição, ou mesmo proibir, como vamos fazer agora no terceiro ciclo.
2: Fernando Alexandre explicou ainda em declarações à agência Lusa que a decisão teve por base a tendência internacional e um inquérito novo aos diretores escolares que relataram que nos espaços onde não entram telemóveis há mais socialização e menos indisciplina. Vai ser apresentado hoje em Lisboa um estudo sobre o desenvolvimento da economia portuguesa, da autoria de James Robinson, Prémio Nobel da Economia em 2024, e de Nuno Palma, professor na Universidade de Manchester. O estudo identifica a reforma do sistema judicial, com decisões em 90 dias, e a melhoria da qualidade institucional como as prioridades essenciais para superar as falhas estruturais e burocráticas. O mundo entra hoje em dívida ecológica no dia da sobrecarga da Terra ao esgotar os recursos naturais do planeta disponíveis anualmente. As contas são da Organização Internacional para a Sustentabilidade, Global Footprint Network, segundo a qual a humanidade está a utilizar os recursos naturais 73% mais rápido do que o planeta é capaz de os regenerar. Portugal sozinho esgotou em 2026 os recursos naturais anuais disponíveis do planeta a 7 de maio.
0: A Sofia Almeida atualiza as notícias na Marginal às 11 da manhã. Para já, no início da hora, toca Sometimes com os Brand New Avis. Eu sou Luís Taleto e nós estamos juntos até ao meio-dia. Só lembrar daqui a pouco, às vezes, o Paraíso, a edição de Sandra Pimenta.

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1: Os poemas são pássaros que chegam, não se sabe de onde, e pousam no livro que lês. Quando fechas o livro, eles alçam voo como de um alçapão. Eles não têm pouso, nem porto. Alimentam-se um instante em cada par de mãos e partem. E olhas então essas tuas mãos vazias, no maravilhado espanto de saberes que o alimento deles já estava em ti. Mário Quintana.
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0: Depois da agitação da manhã, entramos em modo Coffee Break pela Marginal com Hal Jarreau e também Joe Cocker. Pode-se dizer, do céu caíram duas estrelas aqui pela Marginal na secção de Perdidos e Achados com Lost and Found. Lá atrás, a Sandra Pimenta deixou-nos mais um momento esta semana com Às Vezes o Paraíso, episódio que pode depois recuperar em podcast no nosso site.
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0: Este é Rafael Sadiq a fazer prova de vida com Good Ben a passar pela Marginal. Manhã de quinta-feira, para ficar com Luís Taleta até ao meio-dia, num dia em que o céu vai andar pouco dublado ou limpo, bom tempo para viver o verão, apesar da descida na temperatura. Máximas previstas para hoje, 29 graus em Lisboa, 28 graus em Cascais.
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A canção clássica de Marvin Gaye, regravada por Michael McDonald, o tema Mercy, Mercy Me, The Ecology, um dos lamentos mais sentidos ao estado do planeta Terra. Estamos, aliás, a caminhar para as 11, notícias com a Sofia Almeida dentro de praticamente 2 minutos. Boas notícias para a economia portuguesa no Destaque às 11 da manhã. Até lá, vou deixar The Sacred Souls com este We Don't Have To Be Alone. O Pedro Orvalho chega também na próxima hora, ali pelas 11h10, com Dolce Farniente.

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1: Notícias na Marginal, edição das 11, Sofia Almeida, bom dia.
2: Bom dia, a economia portuguesa acelerou entre abril e junho, quer face ao período homólogo de 2025, quer face aos 3 meses anteriores de 2026. A estimativa rápida hoje revelada pelo Instituto Nacional de Estatística mostra que o produto interno bruto cresceu 2,5% no segundo trimestre em termos homólogos e 0,8%. Em cadeia. Os dados divulgados hoje são estimativas rápidas do INE. Os números definitivos serão publicados a 31 de agosto. Agora, dados do Eurostat, a economia da zona euro cresceu 1% no segundo trimestre, em termos homólogos, com Portugal a apresentar a terceira maior taxa. Já na comparação em cadeia, o produto interno bruto dos países do euro avançou 0,4%. Já na União Europeia, o PIB subiu 1,2%. As alterações à lei da nacionalidade poderão levar a perdas de 15,9 mil milhões de euros em Portugal numa década. É o que revela um estudo do ISEG encomendado pela Associação para a Participação Cívica. No pior cenário, marcado por uma quebra profunda da confiança na estabilidade portuguesa, o impacto económico poderá atingir 655,1 milhões de euros no primeiro ano, 8,37 mil milhões de euros em 5 anos e 23,54 mil milhões de euros ao longo de uma década. Perante as conclusões deste estudo, a Associação pediu uma audiência ao Ministro da Presidência, António Leitão Amaro. Os incêndios na região de Madrid, dados como estabilizados na tarde de ontem, continuam hoje sem avançar e sem focos ativos. Em comunicado, a delegação do Governo de Espanha na comunidade de Madrid afirma que as condições meteorológicas da noite permitiram consolidar o perímetro do incêndio. As autoridades espanholas realçam, no entanto, que o risco de incêndio continua a ser muito alto, com os trabalhos no terreno centrados na vigilância e refrescamento das zonas afetadas para manter a estabilidade. Por cá, continua por controlar o incêndio que lavra desde a passada terça-feira em Valpaços. No combate às chamas, estão agora mais de 850 operacionais, apoiados por 283 viaturas e 5 meios aéreos. Na última madrugada, um objeto não identificado caiu numa aldeia polaca a cerca de 95 quilómetros da fronteira com a Ucrânia, causando uma explosão enquanto a Rússia lançava ataques de longo alcance em toda a Ucrânia. Ainda não é claro que o objeto que caiu na Polónia era um míssil russo, mas qualquer potencial ataque russo em território de um membro da NATO corria o risco de ser percebido como uma escalada na guerra de Moscovo contra a Ucrânia.
1: 4 minutos depois das 11, um ótimo dia de quinta-feira. Começa agora com Duran Jones and the Indications.

Dora Jones and the Indications, para começar então esta hora na Marginal. Manhã de quinta-feira, fim de semana a bater à porta, assim como o Pedro Orvalho para mais um Dolce Farniente. Ele que está praticamente a entrar de férias, mas não sai sem deixar algumas sugestões, e o Sol volta a estar na rota de Dolce Farniente.

0: É esta hora o balanço perfeito de Purple Disco Machine. O germânico acompanhado por Retrosonic deixou Ghost Town aqui pela Marginal. Quanto às temperaturas, 24 graus. Temperatura a esta hora por Lisboa, estão 23 graus em Cascais. Mas sabe onde é que está bem mais quente?
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Que depois do Dolce Farniente, nada melhor do que trazer os ritmos que têm alguma característica de verão com Lana Del Rey, com o seu Doing Time. Seguimos agora com Elvan de Otis Kane. A lembrar que esta hora ainda tem Avenida Marginal. Já daqui a pouco vou tocar uma das canções que fez parte da minha banda sonora na primeira parte das férias de verão. O tema chama-se Summer's Ending Soon. É uma grande canção com a dupla The Midnights às 11:30 da manhã.

0: 19 minutos depois das 11, um ótimo dia de quinta-feira. Hot Sky na tocar Heaven pela Marginal. Já daqui a pouco trago então nova residência pela Avenida, a lembrar o compacto de fim de semana marcado para domingo às 9 da noite.
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1: A música continua a provar-nos que nunca é tarde para uma canção, e a que passa hoje pela Avenida está no álbum que até saiu em outubro de 2025 e que nas minhas férias caiu que nem uma bomba. Isto também por causa da Deluxe Edition que entretanto saiu em maio. Às vezes as férias têm destas coisas, ter tempo para ouvir música sem a preocupação do tempo certo, e confesso que até foi o título da canção, Summer's Ending Soon, que me chamou a atenção. A ideia de usar lá mais para o final do verão era tentadora, mas ainda mais tentador foi a urgência de a tocar depois de ouvir. O tema é da dupla de música eletrónica The Midnight, que em 2014 até esteve na linha da frente do boom da pop de sintetizadores, e assim de forma mais profunda a canção fala em aceitarmos que na vida tudo é passageiro. Nos próximos 7 minutos, aceito o convite e, como eu o fiz nas férias, aprecie uma das melhores canções que vai ouvir este ano. Pode não parecer, mas na Avenida, Summer's Ending Soon.

0: usam como símbolo de possibilidades infinitas, mas crescer dizem é saber aceitar que tudo é passageiro. O pop eletrónico da dupla The Midnight, hoje em destaque na Avenida. Para ouvir ao longo do dia e em podcast em marginal.fm.
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0: Em grande na Marginal nesta manhã, já a caminho então do meio-dia, Back to Black da Amy Winehouse e também a minha residência hoje pela Avenida Marginal com a dupla Midnight, eles que têm o tema Summer's Ending Soon, hoje em destaque na Avenida. Próxima edição, já sabe, é logo mais, 13h30, o podcast sempre quiser.
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É sexta-feira e nós fechamos a semana logo a partir das 7. Para o final, Has de Stevie Wonder e a Sofia Almeida que atualiza as notícias ao meio-dia. Continuação de um ótimo dia de quinta-feira, já sabe, por aqui, sempre com a música mais perto do mar.

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1: Boa tarde, chega, quer ouvir na Comissão Permanente da Assembleia da República o Ministro da Administração Interna e a Ministra da Justiça sobre as polémicas que envolvem Luís Neves enquanto Diretor da Polícia Judiciária. Este pedido, com caráter de urgência, já deu entrada no Parlamento numa carta direcionada a José Pedro Aguiar Branco. O partido pede que a audição a Luís Neves aconteça no início da próxima semana. O grupo parlamentar do Chega considera que os esclarecimentos dados ontem em conferência de imprensa por Luís Neves foram insuficientes e levantaram questões de possíveis ilegalidades. Além disso, pede também a presença da Ministra da Justiça para outros esclarecimentos necessários. Recorde-se que ainda esta semana o Presidente da Assembleia da República interferiu por ausência de consenso. O mesmo requerimento apresentado pela Iniciativa Liberal para ouvir Luís Neves na Comissão Permanente do Parlamento. A economia portuguesa acelerou entre abril e junho, quer face ao período homólogo de 2025, quer face aos três meses anteriores de 2026. A estimativa rápida revela que o produto interno bruto cresceu 2,5% no segundo trimestre em termos homólogos e 0,8% em cadeia. Os dados concretos do Instituto Nacional de Estatística serão divulgados a 31 de agosto. Agora, dados do Eurostat, a economia da zona euro cresceu 1% no segundo trimestre em termos homólogos, com Portugal a apresentar a terceira maior taxa. Já na comparação em cadeia, o produto interno bruto dos países do euro avançou 0,4%. Quanto ao desemprego, os dados do Eurostat mostram que estabilizou em Portugal e manteve-se abaixo da média da União Europeia. A taxa de desemprego foi de 5,6% em Portugal, em junho. Na União Europeia foi de 6% e na zona euro de 6,3%. Em seis meses, a GNR registrou 312 casos de maus-tratos a animais de companhia e 159 abandonos. Lembrando que o período de verão corresponde tradicionalmente à época do ano em que se verifica o maior número de casos de abandono de animais de companhia, a GNR avançou hoje que entre 2024 e o primeiro semestre deste ano, a atividade de fiscalização e investigação desta polícia registou mais de 2.400 crimes e deteve 28 pessoas em todo o território nacional. Antecipando o Dia Internacional do Animal Abandonado, que se assinala a 15 de agosto, a GNR sublinha que as férias de verão concentram quase 40% dos abandonos de animais.

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1: É cada vez mais raro encontrarmos um álbum de originais repleto de belas canções. O norte-americano Bruno Mars mostra todo o seu talento como cantor, compositor e músico neste seu novo álbum The Romantic, onde podemos encontrar mais esta pérola: God Was Showing Off. Aleluia, Bruno Mars!

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1: Boa tarde. O Chega quer ouvir na Comissão Permanente da Assembleia da República o Ministro da Administração Interna e a Ministra da Justiça sobre as polémicas que envolvem Luís Neves enquanto Diretor da Polícia Judiciária. Este pedido, com caráter de urgência, deu entrada no Parlamento esta manhã numa carta direcionada a José Pedro Aguiar Branco. O partido pede que a audição a Luís Neves aconteça já no início da próxima semana. O grupo parlamentar do Chega considera que os esclarecimentos dados ontem em conferência de imprensa por Luís Neves foram insuficientes e levantaram questões de possíveis ilegalidades. Além disso, pede também a presença da Ministra da Justiça, Rita Judice, para outros esclarecimentos necessários. Recorde-se que ainda esta semana o Presidente da Assembleia da República indeferiu por ausência de consenso o mesmo requerimento apresentado pela Iniciativa Liberal para ouvir Luís Neves na Comissão Permanente do Parlamento. E a propósito do Dia Mundial contra o Tráfico de Pessoas, que se assinala esta quinta-feira, o Governo anunciou o lançamento de uma linha de apoio técnico e financeiro de 100 mil euros para projetos de prevenção e proteção de vítimas de tráfico de seres humanos e prepara também um primeiro regime jurídico integrado nesta área. A medida visa reforçar a prevenção e o combate a este crime através de novas respostas dirigidas às vítimas e é da responsabilidade da Comissão para a Cidadania e Igualdade de Género. Em paralelo, o Executivo anunciou estar a preparar um novo regime jurídico integrado de proteção e assistência às vítimas de tráfico de seres humanos através de um grupo de trabalho. O primeiro-ministro espanhol anunciou esta quinta-feira que o governo decidiu levantar o estado de emergência nacional relativo aos incêndios de Madrid e de Ávila. Estes dois incêndios diminuíram de intensidade e encontram-se agora estabilizados desde a tarde de ontem. Depois de ter ouvido a sugestão da região de Madrid e de Castela e Leão, Pedro Sánchez afirmou que o governo espanhol decidiu aceitar a proposta de passar para o nível operacional 2 e de pôr fim ao estado de emergência nacional. No futebol, o Benfica vai tentar hoje no Estádio da Luz reverter a derrota por 2-1 da primeira mão com o St. Gallen e garantir o apuramento para a terceira pré-eliminatória da Liga Europa. O jogo começa às 8 da noite e pode ser visto em direto na SIC. Também às 8 da noite, mas para a Liga Conferência, o Sporting de Braga vai tentar defender a vantagem de 1-0 sobre os sérvios do Zelensnikar em jogo da segunda mão da segunda pré-eliminatória de acesso à competição.

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1: Uma equipa da Universidade de Maastricht, nos Países Baixos, desenvolveu uma aplicação que poderá prever crises de asma até 3 dias antes dos sintomas mais graves aparecerem. A tecnologia utiliza inteligência artificial para analisar pequenas alterações na voz gravada diariamente através do telemóvel. Num estudo com 73 pessoas com asma e doença pulmonar obstrutiva crónica, os investigadores verificaram que à medida que as vias respiratórias começam a fechar, a voz torna-se mais fraca, rouca e com mais pausas. A detecção precoce poderá permitir iniciar o tratamento mais cedo, reduzindo o risco de agravamento da doença, internamentos e até de morte. A aplicação, chamada Táticas, foi desenvolvida com a participação de doentes e continua em fase de investigação, estando agora a ser testada em 9 estudos nos Países Baixos e no Brasil.
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Em Ghetto Kind of Love, Lucas Seto descreve uma relação que parece condenada ao conflito, mas onde a paixão acaba sempre por falar mais alto. O próprio explica que quis retratar esse magnetismo difícil de compreender por quem está de fora. Para reforçar essa vulnerabilidade, recorre a um falsete inspirado na soul dos anos 70 e deixa Ritmo Hipnótico fazer o resto. Ghetto Kind of Love explora o lado mais intenso e contraditório do amor.

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1: Muito boa tarde. O Governo criou uma contribuição sobre os lucros extraordinários das petrolíferas. A medida foi aprovada hoje em Conselho de Ministros, segundo avançou a agência Lusa-Fonte Governamental. A contribuição, que será excepcional e temporária, irá incidir sobre a parte dos lucros das empresas que excedam em larga medida a média registada nos anos anteriores. De acordo com a mesma fonte, a receita da nova contribuição irá financiar medidas de mitigação dos impactos do aumento dos combustíveis sobre as famílias e os agentes económicos. A notícia surge na semana em que a Galp anunciou que obteve lucros de mais de 800 milhões de euros até junho, mais 44% do que no período homólogo. Uma embarcação de recreio ardeu ao final da manhã no Rio Tejo, em frente a Algés, no distrito de Lisboa. O incêndio foi confirmado por fonte oficial da Autoridade Marítima Nacional, segundo vários órgãos de comunicação social. Uma lancha da Unidade de Controlo Costeiro da GNR retirou, entretanto, o único tripulante da embarcação, que não sofreu ferimentos. O homem foi retirado em segurança e foi assistido em terra pelos bombeiros voluntários de Algés. Para já não são conhecidas as causas do acidente. O Grupo Parlamentar do Chega recreou hoje a convocação de uma reunião da Comissão Permanente para ouvir os ministros da Justiça e da Administração Interna. De acordo com o requerimento divulgado pelo partido, o Chega pede a convocação com caráter de urgência, propondo como datas terça ou quarta-feira da próxima semana. O documento considera que os esclarecimentos dados pelo ministro da Administração Interna na conferência de imprensa de ontem foram insuficientes e contraditórios. O Chega quer chamar também a Assembleia da República, a Ministra da Justiça, que tutela a Polícia Judiciária, para mais esclarecimentos. Recorde-se que a Iniciativa Liberal também já tinha requerido uma reunião extraordinária da Comissão Permanente do Parlamento, com a presença de Luís Neves, pedido indeferido pelo Presidente da Assembleia da República, porque PSD e PS se opuseram. O Presidente Executivo da Air France KPLM está confiante de que a proposta apresentada para a privatização da TAP é suficientemente sólida para ser aceita pelo Governo. Questionado pela agência Lusa durante uma conferência de imprensa, Benjamin Smith referiu que o grupo só avançou com a candidatura porque considera que apresenta uma oferta mais forte. O responsável sustentou que um dos principais argumentos da Air France KPLM é o modelo de gestão descentralizado, dando como exemplo a própria KPLM. Recorde-se que ontem a Air France KPLM e a Lufthansa entregaram, no último dia do prazo, propostas vinculativas no processo de privatização da TAP, que entra na terceira e última etapa obrigatória. No mapa dos incêndios, o fogo que começou em Valpaços, no distrito de Vila Real, chegou entretanto a Mirandela, no distrito de Bragança. Segundo um ponto de situação feito pela Proteção Civil, cerca de 80% do perímetro do incêndio está dominado, mas existem ainda duas frentes ativas. No terreno estão neste momento quase 800 operacionais, apoiados por mais de 250 viaturas e 6 meios aéreos. O incêndio fez até agora 5 feridos, 3 desalojados e danificou 21 habitações. Aumentou para 34 o número de vítimas mortais do sismo que atingiu esta semana o sudoeste do Japão. O balanço foi atualizado esta quinta-feira pelas autoridades locais. As autoridades japonesas admitem que o número de mortes vem a aumentar nos próximos dias, já que há várias pessoas desaparecidas. O abalo de 7.1 na escala de Richter, ocorrido na passada terça-feira na ilha de Kyushu, danificou casas, estradas e pontes e cortou o abastecimento de eletricidade e água a dezenas de milhares de pessoas.

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1: Eu sou a Maria Inteligente, um avatar da Instinct, e vou falar-lhe sobre uma app que junta pessoas e AI e partilhar uma curiosidade.
0: Hot Toast.
1: A Shapes é uma aplicação de mensagens que permite juntar pessoas e agentes de inteligência artificial nas mesmas conversas. A plataforma foi criada para que a AI participe nos grupos como qualquer outro membro, ajudando a responder a perguntas, criar ideias, resumir informação ou fazer tarefas. Os utilizadores podem criar agentes de AI com funções específicas ou escolher assistentes já disponíveis. Cada agente pode ser especializado em áreas como programação, escrita, estudo ou produtividade. A aplicação é compatível com vários modelos de inteligência artificial, o que permite que diferentes agentes colaborem entre si dentro da mesma conversa. A aplicação encontra-se em fase beta e está disponível por convite. Nesta fase, a utilização é gratuita, embora a empresa preveja lançar planos pagos no futuro. Para apoiar o desenvolvimento da plataforma, a startup angariou mais de 7 milhões de dólares numa ronda de investimento liderada pela Andreessen Horowitz. Deixo-lhe também uma curiosidade. A empresa foi fundada por um antigo engenheiro da Meta, Ryan Fu, com o objetivo de criar uma nova forma de colaboração entre pessoas e inteligência artificial. Saiba mais sobre inovação e nova economia em supertoast.pt.
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1: Notícias na Marginal, edição de Sofia Simões. Boa tarde.
2: Muito boa tarde. O Governo criou uma contribuição sobre os lucros extraordinários das petrolíferas. A medida foi aprovada hoje em Conselho de Ministros. Segundo avançou a agência Lusa Fonte Governamental, a contribuição, que será excepcional e temporária, irá incidir sobre a parte dos lucros das empresas que excedam em larga medida a média registada nos anos anteriores. De acordo com a mesma fonte, a receita da nova contribuição irá financiar medidas de mitigação dos impactos do aumento dos combustíveis sobre as famílias e os agentes económicos. A notícia surge na semana em que a Galp anunciou que obteve lucros de mais de 800 milhões de euros até junho, mais 44% do que no período homólogo. A Flexibus suspendeu preventivamente o motorista envolvido no caso da menina de 11 anos que ficou esquecida numa área de serviço de Almodóvar, na A2, durante uma viagem entre Lisboa e Faro. A empresa garante em comunicado que está a investigar o incidente com caráter de urgência. A Flexibus acrescenta que o motorista efetuou uma paragem na estação de serviço de Almodóvar, sublinhando que nestas situações os passageiros são informados do período de paragem, normalmente de 10 minutos, prazo que, segundo a transportadora, foi cumprido. A paragem, segundo o pai da criança, deveu-se a uma avaria na casa de banho da viatura. A menina deslocou-se às instalações sanitárias e, quando regressou, o autocarro já tinha retomado a viagem. Na sequência do incidente, os pais da menina anunciaram que avançaram com uma ação judicial. No mapa dos incêndios, um fogo deflagrou esta tarde numa zona de mato em Linda Velha, em Oeiras. No local estão mais de 60 operacionais apoiados por mais de 20 veículos, segundo a Proteção Civil. Para já não há habitações em perigo. Já o incêndio de Valpaços, no distrito de Vila Real, que já chegou a Mirandela, no distrito de Bragança, tem cerca de 80% do perímetro dominado, mas existem ainda duas frentes ativas, segundo a Proteção Civil. No terreno estão neste momento quase 800 operacionais, apoiados por mais de 250 viaturas e 7 meios aéreos. Entretanto, há informação da retirada de moradores da aldeia de Ervideira, em Mirandela. Elementos da GNR estão a percorrer as várias habitações para retirar os moradores. O incêndio fez até agora 5 feridos, 3 desalojados e danificou 21 habitações. O grupo parlamentar do Chega requeriu hoje a convocação de uma reunião da Comissão Permanente para ouvir os ministros da Justiça e da Administração Interna. De acordo com o requerimento divulgado pelo partido, o Chega pede a convocação com caráter de urgência, propondo como datas terça ou quarta-feira da próxima semana. O documento considera que os esclarecimentos dados pelo ministro da Administração Interna na conferência de imprensa de ontem foram insuficientes e contraditórios. O Chega quer chamar também à Assembleia da República, à Ministra da Justiça, que tutela a Polícia Judiciária, para mais esclarecimentos. Recordo-se que a Iniciativa Liberal também já tinha requerido uma reunião extraordinária da Comissão Permanente do Parlamento, com a presença de Luís Neves, pedido indeferido pelo Presidente da Assembleia da República, porque PSD e PS se opuseram. Uma embarcação de recreio ardeu hoje no Rio Tejo, em frente a Algés, no distrito de Lisboa. O incêndio foi confirmado por fonte oficial da Autoridade Marítima Nacional, segundo vários órgãos de comunicação social. Uma lancha da Unidade de Controlo de Costeira da GNR retirou o único tripulante da embarcação, que não sofreu ferimentos. O homem foi retirado em segurança e foi assistido em terra pelos bombeiros voluntários de Algés. Para já não são conhecidas as causas do acidente.
1: Continuação de uma ótima tarde na companhia da Marginal, cheia de Leon Bridges, para começar este painel. Deixa-se ficar.

0: mais tranquilo nesta tarde de quinta-feira, olhos postos no fim de semana. Risky Tall, mais uma passagem pelo álbum da Romantic de Bruno Mars, ele que está hoje em destaque na Praia de Lusmontês, com mais uma boa escolha. Há música nova para ouvir daqui a pouco. The Look of Love, Nina Simone e Abraham Martin com John, para ouvir daqui a pouco.
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0: gravar Lotta Love, canção escrita e gravada por Neil Young, lançada no álbum Comes a Time nos anos 70. Vamos espreitar a Avenida Marginal.
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2: A música continua a provar-nos que nunca é tarde para uma canção, e a que passa hoje pela Avenida está no álbum que até saiu em outubro de 2025 e que nas minhas férias caiu que nem uma bomba. Isto também por causa da Deluxe Edition que entretanto saiu em maio. Às vezes as férias têm destas coisas, ter tempo para ouvir música sem a preocupação do tempo certo, e confesso que até foi o título da canção, Summer's Ending Soon, que me chamou a atenção. A ideia de usar lá mais para o final do verão era tentadora, mas ainda mais tentador foi a urgência de a tocar depois de ouvir. O tema é da dupla de música eletrónica The Midnight, que em 2014 até esteve na linha da frente do boom da pop de sintetizadores, e assim de forma mais profunda a canção fala em aceitarmos que na vida tudo é passageiro. Nos próximos 7 minutos, aceito o convite e, como eu o fiz nas férias, aprecie uma das melhores canções que vai ouvir este ano. Pode não parecer, mas na Avenida, Summer's Ending Soon.

0: Verão como símbolo de possibilidades infinitas, mas crescer dizem é saber aceitar que tudo é passageiro. O pop eletrónico da dupla The Midnight, hoje em destaque na Avenida. Para ouvir ao longo do dia e em podcast em marginal.fm.
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Johnny Gill, 500 Miles, conta com a participação ainda de J.M., os dois a revisitar o R&B feito nos anos 90. Perto já das 4, daqui a pouco atualizamos as notícias com a Sofia Simões. Deixo para ouvir ainda primeiro The Secret Souls, Can I Call You Rose, eles passaram este ano pelo Festival Jardins do Marquês. Perto das 4, Cranes in the Sky de Solange.

0: Notícias, edição de Sofia Simões, boa tarde.
1: Muito boa tarde. No mapa dos incêndios, o fogo que deflagrou esta tarde numa zona de mato em Linda a Velha, em Oeiras, já está em fase de resolução. No local estão ainda 70 operacionais, apoiados por mais de 20 veículos, segundo a Proteção Civil. E o incêndio de Valpaços, no distrito de Vila Real, que já chegou a Mirandela, no distrito de Bragança, tem cerca de 80% do perímetro dominado, mas existem ainda duas frentes ativas, segundo a Proteção Civil. No terreno estão, nesta altura, quase 800 operacionais, apoiados por mais de 250 viaturas e 7 meios aéreos. Entretanto, há informação da retirada de moradores da aldeia de Ervideira, em Mirandela. Elementos da GNR estão a percorrer as várias habitações para retirar os moradores. O BS não se vai opor à realização da comissão permanente com os ministros da Administração Interna e da Justiça, proposta pelo Chega. A informação foi avançada hoje à agência Lusa pelo líder parlamentar socialista. Brilhante Dias considerou que Luís Neves deixou questões por esclarecer. O grupo parlamentar do Chega requeriu hoje a convocação de uma reunião da Comissão Permanente para ouvir os ministros da Justiça e da Administração Interna. De acordo com o requerimento divulgado pelo partido, o Chega pede a convocação com caráter de urgência, propondo como datas terça ou quarta-feira da próxima semana. O documento considera que os esclarecimentos dados pelo ministro da Administração Interna na conferência de imprensa de ontem foram insuficientes e contraditórios. O Chega quer chamar também à Assembleia da República à ministra da Justiça, que tutela a Polícia Judiciária, para mais esclarecimentos. O governo criou uma contribuição sobre os lucros extraordinários das petrolíferas. A medida foi aprovada hoje em Conselho de Ministros, segundo avançou a agência Lusa Fonte Governamental. Contribuição que será excepcional e temporária, irá incidir sobre a parte dos lucros das empresas que excedam em larga medida à média registada nos anos anteriores. De acordo com a mesma fonte, a receita da nova contribuição irá financiar medidas de mitigação dos impactos do aumento dos combustíveis sobre as famílias e os agentes económicos. A notícia surge na semana em que a Galp anunciou que obteve lucros de mais de 800 milhões de euros até junho, mais 44% do que no período análogo. A Flexibus suspendeu preventivamente o motorista envolvido no caso da menina de 11 anos que ficou esquecida numa área de serviço de Almodóvar, na A2, durante uma viagem entre Lisboa e Faro. A empresa garante em comunicado que está a investigar o incidente com caráter de urgência. A Flexibus acrescenta que o motorista efetuou uma paragem na estação de serviço de Almodóvar, sublinhando que nestas situações os passageiros são informados do período de paragem, normalmente de 10 minutos. Minutos, prazo que, segundo a transportadora, foi cumprido. A paragem, segundo o pai da criança, deveu-se a uma avaria na casa de banho da viatura. A menina deslocou-se às instalações sanitárias e, quando regressou ao autocarro, já tinha retomado a viagem. Na sequência do incidente, os pais da menina anunciaram que avançaram com uma ação judicial. Aumentou para 34 o número de vítimas mortais do sismo que atingiu esta semana o sudoeste do Japão. O balanço foi atualizado esta quinta-feira pelas autoridades locais. As autoridades japonesas admitem que o número de mortes vem a aumentar nos próximos dias, já que há várias pessoas desaparecidas. O abalo de 7.1 na escala de Richter, ocorrido na passada terça-feira na ilha de Kyushu, danificou casas, estradas e pontes e cortou o abastecimento de eletricidade e água a dezenas de milhares de pessoas.
0: De volta para mais uma hora na Marginal para ouvir Anthony Hamilton. Mais à frente,

Obrigado pela companhia, é muito bom saber que continua desse lado. Tarde de quinta-feira na Marginal. Nair Grace, prodígio que muito cedo descobriu vocação pela soul. Sooner or Later está no álbum de estreia. Seguimos com música nova na Marginal, para ouvir nos próximos minutos.

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Boa companhia na sua tarde de quinta-feira. Paixão, a voz de Kika Santos dos Blackout, a marcar um momento muito interessante da música portuguesa nos anos 90. Já são 4h35, obrigado pela companhia. Continuação de uma excelente tarde de trabalho com a Marginal, junto à sua playlist DJ Cassidy com Justin Timberlake, Sweet and Tight.

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Maybe in May, o edit de Musticon Sharon Phillips. A caminho das notícias às 5. Where Did They Go? Foi o segundo grande passo na carreira de George Smith, dissipando assim qualquer dúvida sobre o seu talento após o impacto de Blue Lights. Para ouvir próximos minutos, Where Did They Go?

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1: Notícias às 5, edição de Sofia Simões, boa tarde.
2: Muito boa tarde. Amanhã, reunião da Conferência de Líderes, na sequência de um pedido do Chega para que a Comissão Permanente ouça os ministros da Administração Interna e da Justiça. A reunião foi convocada esta tarde pelo Presidente da Assembleia da República, Aguiar Branco. De acordo com a convocatória, à qual a Agência Lusa teve acesso, a Conferência de Líderes Parlamentares vai reunir-se amanhã, pelas 11h30 da manhã, para discutir agendamentos, podendo os deputados participar presencialmente ou por videoconferência. O Grupo Parlamentar do Chega recreou hoje a convocação de uma reunião da Comissão Permanente na próxima semana para ouvir os ministros da Justiça e da Administração Interna. O documento

0: considera que os esclarecimentos dados pelo Ministro da Administração Interna na conferência de imprensa de ontem foram insuficientes e contraditórios. A nova prestação social única vai ter um valor de cerca de 268 euros. O valor foi revelado pela Ministra do Trabalho, Maria do Rosário Palma Ramalho, no final da reunião de hoje do Conselho de Ministros. O decreto-lei define as regras desta medida, que vem concentrar e substituir 13 das prestações sociais existentes. O Governo aprovou também hoje um novo concurso de professores. O objetivo é colocar de forma mais rápida e eficaz os docentes em falta nas escolas. O anúncio foi feito hoje pelo Ministro da Educação, também no final da reunião do Conselho de Ministros. Fernando Alexandre referiu que o novo modelo de recrutamento e colocação de docentes prevê um inovador procedimento concursal em contínuo. O novo concurso de professores faz parte do processo de revisão do novo Estatuto da Carreira Docente, que começou a ser negociado no ano passado com as estruturas sindicais representativas dos professores. Além desta, o Governo aprovou hoje outros diplomas e medidas para o próximo ano letivo, como o alargamento da proibição da utilização de smartphones ao terceiro ciclo, passando assim a ser proibido o seu uso dentro das escolas para os alunos do primeiro ao nono ano. E o Ministério da Educação, o Ministro, aliás, da Educação, anunciou ainda que 70% dos exames nacionais realizados na segunda fase estão classificados. Fernando Alexandre sublinhou também que o processo está a decorrer sem problemas, a registar. Quanto à primeira fase, foram contabilizadas 843 situações de provas com desconformidades que foram corrigidas, segundo o Ministro. A reunião do Conselho de Ministros de hoje aprovou ainda a criação de uma contribuição sobre os lucros extraordinários das petrolíferas. A contribuição, que será excepcional e temporária, irá incidir sobre a parte dos lucros das empresas que excedam em larga medida a média registada nos anos anteriores. De acordo com a mesma fonte, a receita da nova contribuição irá financiar medidas de mitigação dos impactos do aumento dos combustíveis sobre as famílias e os agentes económicos. As populações das aldeias de São Pedro Velho e da Ervideira, em Mirandela, foram esta tarde retiradas de casa devido ao incêndio que está a lavrar neste concelho do distrito de Bragança. O presidente da Câmara de Mirandela avançou à agência Lusa que os moradores estão confinados nas associações de cada aldeia. Fonte da GNR revelou ainda à Lusa que a estrada municipal 532, com ligação a São Pedro Velho, está fechada ao trânsito. O incêndio chegou ao concelho de Mirandela ontem, proveniente do concelho de Valpaços, distrito de Vila Real. No terreno estão neste momento quase 800 operacionais, apoiados por mais de 250 viaturas e 7 meios aéreos. Já o fogo que deflagrou esta tarde numa zona de mato em Linda a Velha, em Oeiras, no distrito de Lisboa, já está em fase de resolução. No local estão mais de 70 operacionais, apoiados por mais de 20 veículos, segundo a Proteção Civil.
1: De volta à música na Marginal, boa viagem de regresso. Daqui a pouco atualizamos cenários de trânsito. Para já, Where is the Love, junto a John Legend, com Corinne Bailey Ray. Logo depois, Seu Jorge, com Marisa Monte. Quando chego.
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proporcionaram assim um clima mais descontraído. O Seu Jorge e Marisa Monte, quando chego. Marisa Monte vai mesmo chegar a Portugal no dia 18 de setembro com um concerto marcado na Mel Arena. Cenários de trânsito, atualizamos daqui a pouco como é que estão os principais asfiares da cidade de Lisboa. Primeiro, os clássicos na Marginal.

Bom final de tarde, boa viagem, um bom regresso na companhia da Rádio Marginal, boa música. Há sempre tempo para recordar os clássicos na Marginal. Agora o trânsito. Marginal com boas notícias, não há filas a esta altura, na A5 sentido Lisboa-Cascais, abrandamento na subida do Monsanto e C19 também sem filas, segunda circular sentido Benfica-Aeroporto com fila das Torres de Lisboa até ao Campo Grande e na Encarnação, no sentido inverso, abrandamento da Encarnação até ao Campo Grande. A ponte 25 de Abril, fila de Campolide até à ponte, acessos preenchidos, na A2, fila da primeira ponte do Feijó até ao tabuleiro da ponte 25 de Abril.

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Again a mostrarem com Food for the Flames. Porque é que são os mestres do soul contemporâneo? Amanhã já é sexta-feira, aproveite mais um dia de praia. O tempo vai estar bom, propício. A grande Lisboa, céu pouco nublado ou limpo, vento fraco moderado, com uma temperatura máxima prevista de 30 graus, mínima de 18. Se for o caso, continuação de boas férias.

0: recorrente na marginal para MD Jones, Change Like the Weather. 5h39, boa viagem, vamos ao trânsito. Continuação de boas notícias na marginal, não há filas. Há sim quebrantamento nos dois sentidos da subida do Monsanto. IC19 lentidão entre Alfragide e Queluz. Segunda circular sentido Benfica Aeroporto, fila das Torres de Lisboa até ao Campo Grande e em Sacavém. No sentido inverso, há fila de Encarnação até ao Campo Grande. A ponte 25 de Abril, fila de Campo Lido até à ponte. Acessos preenchidos. Na A2, fila da primeira ponte do Fajó até à Avenida da Ponte em Lisboa. Boa viagem.
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0: Mais uma boa notícia antes das 6 com o Tiago Castro no UE.

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1: Uma equipa da Universidade de Maastricht, nos Países Baixos, desenvolveu uma aplicação que poderá prever crises de asma até 3 dias antes dos sintomas mais graves aparecerem. A tecnologia utiliza inteligência artificial para analisar pequenas alterações na voz gravada diariamente através do telemóvel. Num estudo com 73 pessoas com asma e doença pulmonar obstrutiva crónica, os investigadores verificaram que à medida que as vias respiratórias começam a fechar, a voz torna-se mais fraca, rouca e com mais pausas. A detecção precoce poderá permitir iniciar o tratamento mais cedo, reduzindo o risco de agravamento da doença, internamentos e até de morte. A aplicação, chamada Táticas, foi desenvolvida com a participação de doentes e continua em fase de investigação, estando agora a ser testada em 9 estudos nos Países Baixos e no Brasil.
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1: Notícias, Sofia Simões, boa tarde.
2: Muito boa tarde, já está decidido. As aulas do ensino secundário vão começar uma semana mais tarde, ou seja, a 21 de setembro. Está ainda a ser estudada uma eventual alteração das aulas dos alunos do terceiro ciclo. A revelação foi feita esta tarde pelo Ministro da Educação, Fernando Alexandre, no final da reunião do Conselho de Ministros.
3: Em relação ao secundário, haverá um adiamento para dia 21. Em relação ao terceiro ciclo, nós temos ainda que avaliar, ou seja, temos também professores. Qual é que é o objetivo do adiamento? O objetivo do adiamento é protegermos os professores que estiveram, de facto, em sobrecarga nas últimas semanas, por aquilo que não correu bem na primeira fase, em que, de facto, num processo que é mais simples, acabaram por ter, na primeira fase, mais trabalho, mas, se calhar fazendo já, ou seja, em relação ao terceiro ciclo, vamos tomar a decisão, ou seja, os professores classificadores do terceiro ciclo, obviamente, também têm que ter aqui uns dias, têm que ver com os diretores a melhor forma de o fazer. O adiamento ou não do terceiro ciclo ficará talvez para amanhã.
2: O Ministro da Educação anunciou ainda que 60% dos exames nacionais realizados na segunda fase estão classificados. Fernando Alexandre sublinhou também que o processo está a decorrer sem problemas a registar.

0: Quanto à primeira fase, foram contabilizadas 843 situações de provas com desconformidades que foram corrigidas, segundo o Ministro da Educação. O Governo aprovou ainda um novo concurso de professores. O objetivo é colocar de forma mais rápida e eficaz os docentes em falta nas escolas. E a nova prestação social única vai ter um valor de cerca de 268 euros. O valor foi revelado pela Ministra do Trabalho, Maria do Rosário Palma Ramalho, no final da reunião de hoje do Conselho de Ministros.
1: O valor da referência da PSU passa a corresponder a 50% do valor do IAS, que neste momento é, portanto, 268 euros. O diploma entra imediatamente em vigor, mas produz efeitos apenas a 31 de dezembro de 2026. Portanto, na verdade, vai produzir efeitos no ano que vem.
0: O decreto-lei define as regras desta medida, que vem concentrar e substituir 13 das prestações sociais existentes. Amanhã, a reunião da Conferência de Líderes, na sequência de um pedido do Chega para que a Comissão Permanente ouça os ministros da Administração Interna e da Justiça. A reunião foi convocada esta tarde pelo Presidente da Assembleia da República, Aguiar Branco. De acordo com a convocatória à qual a Agência Lusa teve acesso, a Conferência de Líderes Parlamentares vai reunir-se amanhã pelas 11:30 da manhã para discutir então agendamentos, podendo os deputados participar presencialmente ou por videoconferência. O Grupo Parlamentar do Chega requeriu então hoje a convocação de uma reunião da Comissão Permanente na próxima semana para ouvir os ministros da Justiça e da Administração Interna. O documento considera que os esclarecimentos dados pelo Ministro da Administração Interna na conferência de imprensa de ontem foram insuficientes e contraditórios. As populações das aldeias de São Pedro Velho e da Ervideira em Mirandela foram esta tarde retiradas de casa devido ao incêndio que está a lavrar neste concelho do distrito de Bragança. O Presidente da Câmara de Mirandela avançou à agência Lusa que os moradores estão confinados nas associações de cada aldeia. Fonte da GNR revelou ainda à Lusa que a estrada municipal 532 com ligação a São Pedro Velho está fechada ao trânsito. O incêndio chegou ao concelho de Mirandela ontem, proveniente do concelho de Valpaços, distrito de Vila Real. No terreno estão neste momento quase 800 operacionais apoiados por mais de 250 viaturas e 8 meios aéreos. A Caixa Geral de Depósitos obteve um lucro de mais de 900 milhões de euros nos primeiros 6 meses do ano, mais 2,2% do que no mesmo período do ano passado. Os resultados foram hoje divulgados pelo Banco Público na conferência de imprensa de apresentação de resultados do primeiro semestre em Lisboa, pelo Presidente Executivo Paulo Macedo.

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1: É cada vez mais raro encontrarmos um álbum de originais repleto de belas canções. O norte-americano Bruno Mars mostra todo o seu talento como cantor, compositor e músico neste seu novo álbum The Romantic, onde podemos encontrar mais esta pérola, God Was Showing Off. Aleluia, Bruno Mars!

A remixagem de Come Fly Away, que revelou ao público Understanding, o segundo álbum de estúdio de Maverick Sept. Para os fãs, lembro que saiu o ano passado a edição deluxe do álbum Burn the Right Things Down, um registro mais introspectivo que inclui gravações ao vivo e demos inéditas. Para os interessados, fica a dica. Agora o trânsito. Marginal continua sem filas, na A5 há abrandamento nos dois sentidos da subida do Monsanto. IC19, lentidão na reta da Amadora, em direção a Sintra, sentido inverso à fila de Alfragide até Pino Anique. Segunda circular, sentido Benfica Aeroporto, fila do Oeste Norte-Sul até ao Campo Grande. No sentido inverso, fila da Encarnação até ao Campo Grande. A ponte 25 de Abril, com fila de Campolide até à ponte, acessos preenchidos. Na A2, fila da segunda ponte do Feijó até à ponte 25 de Abril. 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

Bad Dead News é um dos momentos mais marcantes do aclamado álbum Good Thing, de Leon Bridges. Uma linha de baixo irresistível, super marcante, e um toque também de jazz. Fala sobre superar o ceticismo e transformar os obstáculos em motivação. Na marginal ouvimos ainda música de Otis Kane, Heaven, um dos lançamentos mais marcantes no percurso do norte-americano. Amanhã, sexta-feira, fim de semana a chegar, o céu vai estar pouco nublado, limpo, vento fraco a moderado na Grande Lisboa. A máxima prevista é de 30 graus, com mínima de 18. Já vamos saber como é que está o trânsito.

É mais um verdadeiro clássico do Acid Jazz, Space Cowboy, um dos maiores êxitos do Jamiroquai. O álbum, o lendário álbum Return of the Space Cowboy. Curiosamente, existem duas versões do tema, com linhas de baixo completamente diferentes. A versão original conta com a participação do baixista Stuart Zander, mas a versão que se tornou no êxito das pistas de dança, o famoso David Morales Remix, foi gravada por Paul Turner. Informações de trânsito. Marginal sem filas, na A5, sentido Cascais-Lisboa, fila da Ribeira das Lajes até Miraflores. Sentido inverso, abrandamento na subida do Monsanto. IC19, lentidão na reta da Amadora em direção a Sintra. No sentido inverso, à fila da Amadora até Pinamanique. Segunda circular, sentido Benfica-Aeroporto, à fila no Campo Grande. No sentido inverso, à fila da Encarnação até às Torres de Lisboa. Ponte 25 de Abril, fila de Campolide até à ponte, acesso da A5 está preenchido, na A2, fila da segunda ponte do Fajó até à ponte 25 de Abril.

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1: Esta semana continuamos a descobrir música nova na Marginal, no Test Drive. Esta semana andamos à boleia do novo single de Lucas Seto.

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Em Ghetto Kind of Love, Lucas Seto descreve uma relação que parece condenada ao conflito, mas onde a paixão acaba sempre por falar mais alto. O próprio explica que quis retratar esse magnetismo difícil de compreender por quem está de fora. Para reforçar essa vulnerabilidade, recorre a um falsete inspirado na soul dos anos 70 e deixa Ritmo Hipnótico fazer o resto. Ghetto Kind of Love explora o lado mais intenso e

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0: até final da hora com Kisses in the Moonlight, George Benson. Reservei Dreams de Gabriel para ouvir até nas notícias das 7. Antes, o Super Toast.
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2: Eu sou a Maria Inteligente, um avatar da Instinct, e vou falar-lhe sobre uma app que junta pessoas e AI e partilhar uma curiosidade.
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2: A Shapes é uma aplicação de mensagens que permite juntar pessoas e agentes de inteligência artificial nas mesmas conversas. A plataforma foi criada para que a AI participe nos grupos como qualquer outro membro, ajudando a responder a perguntas, criar ideias, resumir informação ou fazer tarefas. Os utilizadores podem criar agentes de AI com funções específicas ou escolher assistentes já disponíveis. Cada agente pode ser especializado em áreas como programação, escrita, estudo ou produtividade. A aplicação é compatível com vários modelos de inteligência artificial, o que permite que diferentes agentes colaborem entre si dentro da mesma conversa. A aplicação encontra-se em fase beta e está disponível por convite. Nesta fase, a utilização é gratuita, embora a empresa preveja lançar planos pagos no futuro. Para apoiar o desenvolvimento da plataforma, a startup angariou mais de 7 milhões de dólares numa ronda de investimento liderada pela Andreessen Horowitz. Deixo-lhe também uma curiosidade. A empresa foi fundada por um antigo engenheiro da Meta, Ryan Fu, com o objetivo de criar uma nova forma de colaboração entre pessoas e inteligência artificial. Saiba mais sobre inovação e nova economia em supertoast.pt.
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1: Notícias às 7, Sofia Simões, boa tarde.
2: Muito boa tarde. As aulas do ensino secundário vão começar uma semana mais tarde, ou seja, a 21 de setembro. Está ainda a ser estudada uma eventual alteração das aulas dos alunos do terceiro ciclo. A revelação foi feita esta tarde pelo Ministro da Educação, Fernando Alexandre, no final da reunião do Conselho de Ministros.
3: Em relação ao secundário, haverá um adiamento para dia 21. Em relação ao terceiro ciclo, nós temos ainda que avaliar, ou seja, temos também professores. Qual é que é o objetivo do adiamento? O objetivo do adiamento é proteger-nos dos professores que estiveram, de facto, em sobrecarga nas últimas semanas, por aquilo que não correu bem na primeira fase, em que, de facto, num processo que é mais simples, acabaram por ter, na primeira fase, mais trabalho, mas, e se calhar fazendo já, ou seja, em relação ao terceiro ciclo, vamos tomar a decisão, ou seja, os professores classificadores do terceiro ciclo, obviamente, também têm que ter aqui uns dias, tem que ver com os diretores a melhor forma de o fazer. O adiamento ao terceiro ciclo ficará talvez para amanhã.
2: O Ministro da Educação anunciou ainda que 70% dos exames nacionais realizados na segunda fase estão classificados. Fernando Alexandre sublinhou também que o processo está a decorrer sem problemas a registar. Quanto à primeira fase, foram contabilizadas 843 situações de provas com desconformidades que foram corrigidas, segundo o Ministro. A nova prestação social única vai ter um valor de cerca de 268 euros. O valor foi revelado pela Ministra do Trabalho, Maria do Rosário Palma Ramalho, também no final da reunião de hoje do Conselho de Ministros.
4: O valor da referência da PSU passa a corresponder a 50% do valor do IAS, que neste momento é, portanto, 268 euros. O diploma entra imediatamente em vigor, mas produz efeitos apenas a 31 de

0: de dezembro de 2026. Portanto, na verdade, vai produzir efeitos no ano que vem.
1: O decreto-lei define as regras desta medida que vem concentrar e substituir 13 das prestações sociais existentes. O Ministério Público confirmou esta quinta-feira ter instaurado um inquérito ao caso do alegado ato de vandalismo contra o gabinete do Presidente do Chega, André Ventura, na Assembleia da República. Segundo adiantou fonte da Procuradoria-Geral da República, o Ministério Público diz que a investigação corre no DIAP de Lisboa e tem a colaboração da Polícia Judiciária. André Ventura diz que o gabinete pessoal que tem no Parlamento foi invadido durante a madrugada de terça-feira, além de ter sido remexido. O líder do Chega diz que desapareceram documentos importantes relacionados com o governo. No mapa dos incêndios, quase 800 operacionais apoiados por mais de 260 viaturas e 7 meios aéreos continuam a combater as chamas em Valpaços, no concelho de Vila Real. O fogo que tinha alastrado para o concelho de Mirandela levou hoje à evacuação das populações das aldeias de São Pedro Velho e da Ervideira. O presidente da Câmara de Mirandela avançou à agência Lusa que os moradores estão confinados nas associações de cada aldeia. Em Chaves, no distrito de Vila Real, há outro incêndio que deflagrou esta tarde. No terreno estão mais de 100 operacionais apoiados por quase 40 viaturas e 7 meios aéreos. O metro de Lisboa vai alterar temporariamente o horário de funcionamento da linha azul durante os fins de semana do mês de agosto. Em causa está a realização dos ensaios técnicos do novo sistema de sinalização ferroviária, segundo informou hoje a empresa. Assim, durante o mês de agosto, a linha azul passará a encerrar à meia-noite, às sextas, sábados e domingos. Aos sábados e domingos, a circulação só terá início às 7:30 da manhã. Nos restantes dias da semana, mantém-se o horário habitual. As restantes linhas da rede vão continuar a funcionar normalmente. No futebol, é já daqui a cerca de uma hora que o Benfica entra em campo no Estádio da Luz. Os encarnados defrontam o St. Gallen na segunda mão da terceira pré-eliminatória da Liga Europa. Na primeira mão, o Benfica perdeu por 2-1. O jogo começa então às 8 da noite. As imagens essas passam em direto na SIC. Também às 8 da noite, o Sporting de Braga tenta defender a vantagem de 1-0 sobre os sérvios do Zeleznikar em jogo da segunda mão da segunda pré-eliminatória da Liga Conferência.
2: De volta para a minha última hora, juntos ainda até às 8, para ouvir agora Sharon Johnson da Depp Kings, logo depois trago o Jack.

0: Viagem de regresso na companhia de Michael Bublé, Nobody But Me. Daqui a pouco, um minuto de poesia, às vezes o paraíso, a edição é da Sandra Pimenta. Para já e para uma boa viagem de regresso, vamos saber como é que está o trânsito. Marginal sem filas, na A5, sentido Cascais-Lisboa, fila do Estádio Nacional até Miraflores. Sentido inverso, há abrandamento na subida do Monsanto. IC19 com fila de Alfragide até Pinamanique. Segunda circular, sentido Benfica-Aeroporto, abrandamento de Pinamanique até o Campo Grande. Sentido inverso, fila de Encarnação até às Torres de Lisboa. A ponte 25 de Abril com fila de Campolide até à ponte. Acesso à A5 está preenchido. A2, fila da segunda ponta do Feijó até à ponte 25 de Abril.
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Regresso, mantenha um sorriso, pensamento positivo. Amanhã já é sexta-feira, caminho de mais um fim de semana. E aproveita o tempo, se está de férias, até porque ajuda na Grande Lisboa. O céu vai estar pouco nublado ao limpo, vento fraco a moderado, com máxima de 30 graus, mínima de 18.

Jaron Strom, Dirty Dancing. 20 minutos para as 8, vamos saber como é que está o trânsito neste regresso a casa. Marginal sem filas, há 5 sentido Cascais-Lisboa, fila do Estádio Nacional até Miraflores. No sentido inverso, há abrandamento na subida do Monsanto. IC19, fila de Alfragide até Pinamanique. Segunda circular, sentido Benfica-Aeroporto, há abrandamento de Pinamanique até ao Campo Grande. No sentido inverso, fila de Encarnação até às Torres de Lisboa. A ponte 25 de Abril com fila de Campolide até à ponte. Acesso à A5 está preenchido. A2 com fila da segunda ponta do Feijó até à ponte 25 de Abril.

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0: Marginal com o californiano Aaron Childs, filho do pianista de jazz Billy Childs, marginal ao som de Vertigo. Praticamente a fechar mais um painel com o Marcos Mel, seguimos com a Avenida Marginal, logo depois Papix e Breezy Lou Van Grop. As notícias às 8, edição de Sofia Simões, eu estou de volta amanhã, logo a seguir às 3. Resto de uma boa tarde, fique bem.
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2: A música continua a provar-nos que nunca é tarde para uma canção e a que passa hoje pela Avenida está no álbum que até saiu em outubro de 2025 e que nas minhas férias caiu que nem uma bomba. Isto também por causa da Deluxe Edition que entretanto saiu em maio. Às vezes as férias têm destas coisas, ter tempo para ouvir música sem a preocupação do tempo certo, e confesso que até foi o título da canção Summer's Ending Soon que me chamou a atenção. A ideia de usar lá mais para o final do verão era tentadora, mas ainda mais tentador foi a urgência de a tocar depois de ouvir. O tema é da dupla de música eletrónica The Midnight, que em 2014 até esteve na linha da frente do boom da pop de sintetizadores, e assim de forma mais profunda a canção fala em aceitarmos que na vida tudo é passageiro. Nos próximos 7 minutos, aceito o convite e, como eu o fiz nas férias, aprecie uma das melhores canções que vai ouvir este ano. Pode não parecer, mas na Avenida Summer's Ending Soon com a

0: como símbolo de possibilidades infinitas, mas crescer, dizem, é saber aceitar que tudo é passageiro. O pop eletrónico da dupla The Midnight, hoje em destaque na Avenida. Para ouvir ao longo do dia e em podcast em marginal.fm.
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3: Muito boa noite. O Tribunal Constitucional esclareceu esta quinta-feira não ter registro das declarações únicas de Luís Neves relativas aos mandatos iniciados em 2018 e 2021 como Diretor Nacional da Polícia Judiciária. Palácio Raton acrescenta que aquela polícia nunca comunicou as funções então desempenhadas pelo agora Ministro da Administração Interna. O esclarecimento surge depois da entidade para a transparência ter afirmado em resposta à agência Lusa que a Polícia Judiciária nunca lhe comunicou a recondução como Diretor Nacional em novembro de 2024, a única nomeação do atual ministro abrangida pelo período de atuação daquele organismo. O atual ministro da Administração Interna comandou a Polícia Judiciária até ao início deste ano. Amanhã há a reunião da Conferência de Líderes, na sequência de um pedido do Chega para que a Comissão Permanente ouça os ministros da Administração Interna e da Justiça. A reunião foi convocada esta tarde pelo Presidente da Assembleia da República, Aguiar Branco, de acordo com a convocatória à qual a agência Lusa teve acesso. A Conferência de Líderes Parlamentares vai reunir-se amanhã, pelas 11:30 da manhã. O Grupo Parlamentar do Chega requeriu hoje então a convocação de uma reunião da Comissão Permanente na próxima semana para ouvir a Ministra da Justiça, que tutela a Polícia Judiciária, e o Ministro da Administração Interna. O documento considera que os esclarecimentos dados pelo Ministro da Administração Interna na conferência de imprensa de ontem foram insuficientes e contraditórios. No mapa dos incêndios, quase 800 operacionais apoiados por mais de 260 viaturas e 8 meios aéreos continuam a combater as chamas em Valpaços, no concelho de Vila Real. O fogo que tinha alastrado para o concelho de Mirandela levou hoje à evacuação das populações das aldeias de São Pedro Velho e da Ervideira. O presidente da Câmara de Mirandela avançou à agência Lusa que os moradores estão confinados nas associações de cada aldeia. As chamas também já passaram de Mirandela para o concelho de Vinhais. No concelho de Mirandela, o plano municipal de emergência de proteção civil foi, entretanto, ativado. Em Chaves, no distrito de Vila Real, há outro incêndio que deflagrou esta tarde. O fogo já consumiu alguns armazéns e alfaias agrícolas e causou a morte de animais na aldeia da Pastoria. Informação avançada à agência Lusa por fonte dos bombeiros. No terreno estão quase 160 operacionais apoiados por quase 40 viaturas e 8 meios aéreos. As aulas do ensino secundário

0: vão começar uma semana mais tarde, ou seja, a 21 de setembro. Está ainda a ser estudada uma eventual alteração das aulas dos alunos do terceiro ciclo. A revelação foi feita esta tarde pelo Ministro da Educação, Fernando Alexandre, no final da reunião do Conselho de Ministros.
1: Em relação ao secundário, haverá um adiamento para dia 21. Em relação ao terceiro ciclo, nós temos ainda que avaliar, ou seja, temos também professores. Qual é que é o objetivo do adiamento? O objetivo do adiamento é proteger-nos dos professores que estiveram, de facto, em sobrecarga nas últimas semanas, por aquilo que não correu bem na primeira fase, em que, de facto, num processo que é mais simples, acabaram por ter, na primeira fase, mais trabalho, mas, se calhar fazendo já, ou seja, em relação ao terceiro ciclo, vamos tomar a decisão, ou seja, os professores classificadores do terceiro ciclo, obviamente, também têm que ter aqui uns dias, tem que ver com os diretores a melhor forma de o fazer. O adiamento ao terceiro ciclo ficará para talvez para amanhã.
0: O Ministro da Educação anunciou ainda que 70% dos exames nacionais realizados na segunda fase estão classificados. Fernando Alexandre sublinhou também que o processo está a decorrer sem problemas a registar. O Governo decidiu também restringir às regiões onde há carência de professores o acréscimo remuneratório de 750 euros a todos os docentes que aceitem adiar a reforma e continuar a dar aulas. Primeiro-Ministro congratulou-se hoje com as duas propostas vinculativas da Air France KLM e da Lufthansa para a compra de 44,5% da TAP. Luís Montenegro, num evento esta tarde em Estarreja, destacou que é a primeira vez que as maiores companhias aéreas europeias demonstram interesse pela companhia portuguesa. Recorde-se que a Par Pública confirmou ontem, em comunicado, que recebeu então propostas vinculativas da Air France KLM e da Lufthansa para a compra da companhia aérea portuguesa.

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1: E amanhã vamos de férias. Sim, vamos. Eu também vou. Mas como vocês são o melhor auditório do mundo, vou fazer trabalho forçado, ou extraordinário se assim quiserem, para depois, em setembro, vos contar tudo. Tudo o quê? 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E é isto. Há vidas piores, não há? Boas férias, meus queridos.
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1: Uma equipa da Universidade de Maastricht, nos Países Baixos, desenvolveu uma aplicação que poderá prever crises de asma até 3 dias antes dos sintomas mais graves aparecerem. A tecnologia utiliza inteligência artificial para analisar pequenas alterações na voz gravada diariamente através do telemóvel. Num estudo com 73 pessoas com asma e doença pulmonar obstrutiva crónica, os investigadores verificaram que à medida que as vias respiratórias começam a fechar, a voz torna-se mais fraca, rouca e com mais pausas. A detecção precoce poderá permitir iniciar o tratamento mais cedo, reduzindo o risco de agravamento da doença, internamentos e até de morte. A aplicação, chamada Táticas, foi desenvolvida com a participação de doentes e continua em fase de investigação, estando agora a ser testada em 9 estudos nos Países Baixos e no Brasil.
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1: É cada vez mais raro encontrarmos um álbum de originais repleto de belas canções. O norte-americano Bruno Mars mostra todo o seu talento como cantor, compositor e músico neste seu novo álbum The Romantic, onde podemos encontrar mais esta pérola, God Was Showing Off. Aleluia, Bruno Mars!

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Em Ghetto Kind of Love, Lucas Seto descreve uma relação que parece condenada ao conflito, mas onde a paixão acaba sempre por falar mais alto. O próprio explica que quis retratar esse magnetismo difícil de compreender por quem está de fora. Para reforçar essa vulnerabilidade, recorre a um falsete inspirado na soul dos anos 70 e deixa Ritmo Hipnótico fazer o resto. Ghetto Kind of Love explora o lado mais intenso e

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1: A música continua a provar-nos que nunca é tarde para uma canção, e a que passa hoje pela Avenida está no álbum que até saiu em outubro de 2025 e que nas minhas férias caiu que nem uma bomba. Isto também por causa da Deluxe Edition que entretanto saiu em maio. Às vezes as férias têm destas coisas, ter tempo para ouvir música sem a preocupação do tempo certo, e confesso que até foi o título da canção, Summer's Ending Soon, que me chamou a atenção. A ideia de usar lá mais para o final do verão era tentadora, mas ainda mais tentador foi a urgência de a tocar depois de ouvir. O tema é da dupla de música eletrónica The Midnight, que em 2014 até esteve na linha da frente do boom da pop de sintetizadores, e assim de forma mais profunda a canção fala em aceitarmos que na vida tudo é passageiro. Nos próximos 7 minutos, aceito o convite e, como eu o fiz nas férias, aprecie uma das melhores canções que vai ouvir este ano. Pode não parecer, mas na Avenida, Summer's Ending Soon, com

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